0: A gente curtiu a Sabrina Carpenter, Expresso, já pediu o teu som aqui, ó.
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0: Apareça aqui na Casa da Música, essa é a Mix. Pelo zap, que é o 11 983 408 mil. Um beijo aqui pra Carmen, ela tá falando da, ou melhor, mandou uma mensagem, né, da cidade de Alvorada. O Regis está em Arapiraca, bem como o Marcelo, tá rodando pelo aplicativo também nas ruas de Arapiraca, nas Alagoas. Obrigado, querido, e aos motoristas por aplicativo, sempre com a gente aqui na Mix, né? A programação tá show, o cliente tá gostando aí, perfeito, você merece 5 estrelas, tá com a gente. O Japa tá na cidade de General Salgado, fica no interior de São Paulo, e você, me conta da onde nessa mensagem de voz.
2: Boa noite, aqui
0: é
2: Marina Adriele de Sorocaba, gostaria de ouvir Charlie Brown. Beijos.
0: Beijo.
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0: São 8h22 aqui da Mix, ó. É alegria garantida quando a gente ouve o som que a gente ama. Ainda mais da rádio que a gente adora, né não? Fala aí, essa é a Mix, no melhor Mix do Brasil, Jim Blossoms.
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0: E o zap pra você pedir o seu som, não deixa pra depois não, senão você vai esquecer, vai por mim. 11 983 408 mil. Essa mensagem de voz, todo dia você manda uma, né? Pra alguém, pra... bom, enfim, manda uma pra gente pedindo uma música, só não esqueça de falar também o seu nome e de onde você tá ouvindo o melhor Mix do Brasil. Oi, Wagner, boa noite. Wagner está em Itaquaquecetuba, São Paulo. A Eduarda tá no Rio de Janeiro. Gabriel é motorista por aplicativo na cidade de São Paulo. E tu, por onde? Vamos curtir o que na noite de quarta?
2: E aí, galera da Mix, aqui quem fala é o Jefferson, da cidade de Ponta Grossa, Paraná. Estamos ligadão aí na pede no zap da Mix. E a gente gostaria de escutar uma música dos 50 Cent.
0: Bora ouvir os 50 centavos.
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1: São 8h28 no melhor mix do Brasil. A gente curtiu Ted Swims, Bad Dreams. A gente vai curtir o seu som. Faz o check-in aqui no Zaptamix com uma mensagem de voz pedindo a música. Não esqueça de falar o seu nome, tá? De onde você tá ouvindo a Mix. No 11 983 408 000. Vem aí, chega mais, brilha.
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3: 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Prepare-se para saber por que Mato Grosso tem história.
4: O Morro da Caixa d'Água foi durante 142 anos o único reservatório de água de Cuiabá. Construído no século XIX, na gestão do coronel José Maria de Alencastro, presidente da província de Mato Grosso, as caixas d'água submersas formadas por duas galerias recebiam água direto do rio Cuiabá e, por gravidade, distribuíam para as bicas espalhadas em diferentes pontos da cidade. Tinha capacidade para armazenar mais de 1 milhão de litros d'água. Em 2007, o local foi recuperado, transformando-se em um museu. Ganhou lugar de destaque nos roteiros turísticos, de pesquisas e passeios da capital mato-grossense. O Museu da Caixa d'Água Velha consiste numa grande exposição de arte aos olhos dos visitantes. O museu abriga exposições permanentes, mostrando os objetos que compuseram a própria história da caixa d'água, como tubos de ferro fundido e registros usados no controle de distribuição de água. O museu também promove exposições de peças de artistas locais e de outros pontos do estado. Você sabe disso? Porque Mato Grosso tem história.
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0: melhor mix do Brasil. Opa, chegou agora, tá rolando.
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0: Te assustei, né? É assim que a gente chamou sua atenção, pra pedir uma música. Pede aqui, numa mensagem de voz. 11 983 408 mil. Vamos lá, brilha.
2: Boa noite, Mix, boa. Toda a galera da produção. Um forte abraço pra todos os ouvintes que tá ouvindo aí. Tamo aqui, tamo no trecho. Robertinho no guincho, Cidade Ocidental, Goiás. Escutando a melhor rádio. Tamo na Mix, bota aí, Equalize, Pitch, forte abraço a todos os ouvintes.
0: Tenho que tocar, né, Robertinho, meu xará, seu lindo, obrigado, viu? Bora.
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0: a você, né? A gente tocou.
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0: Pelo 11 983 408 mil, você chega aqui na casa com essa mensagem de voz facinho demais. Onde você tá? Tá em casa? Ou então tá na rodagem, tá dirigindo, enfim, manda uma mensagem, né, com a sua música preferida. Geisa, a Geisa, gente, é motorista por aplicativo em São Miguel Paulista. Um beijo pra você.

0: Minas e você, me conta da onde.
1: Boa noite, galera da Mix.
0: E aí?
1: Aqui quem tá falando é o Binho, pai da Olivia, motorista de aplicativo. Eu queria pedir uma música que minha filha gosta de cantar bastante, que é aquela do Benson Boone, Beautiful Things.
0: Que legal.
1: Um abração pra todo mundo que trabalha.

0: que não chipou, né? Shawn Mendes e Camila Cabello. A fila andou pro Shawn Mendes, né? Ele tá com a Bruna Marquezine. Eita, casal lindo. Vou falar.
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0: É assim que funciona a nossa diversão. De segunda a sexta, a partir das 8 da noite. Sempre com o celular na mão. Então não esquece, já manda aquela mensagem de voz pedindo teu som bacana. Abusa desse microfoninho aí. E nessa mensagem de voz, não esqueça de se identificar, tá? E também, diga de onde você está ouvindo a Mix nesse Brasil grande de meu Deus. 11 983 408 mil. Manda ver, brilha.
2: Fala, galera da Mix.
0: E aí?
2: Aqui quem fala é o Greitz do Itaim Paulista.
0: E aí, Greitz?
2: Gostaria de ouvir Jota Quest. Toca um monte de Jota Quest pra nós aí.
0: Agora.
2: Por favor. É nóis, tamo junto.
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1: É o Jota Quest, né? Não tem nem palavras, são maravilhosos. Aliás, abração pra banda toda, Rogério Flauzino, sempre ligado aqui no som da Mix. E assim a gente termina fazendo o check-out. Amanhã, quinto, a gente já pode abrir o programa com o teu som. Então já manda agora essa mensagem de voz. 11 983 408 mil. Eu não vou chegar atrasado, não. Não se atrasa, estarei te esperando.
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0: Está no ar a Voz do Brasil. As notícias do governo federal que movimentaram o país no dia de hoje.
1: Olá, boa noite.
2: Boa noite para você que nos acompanha em todo o país.
1: Quarta-feira, 15 de julho de 2026.
2: Vamos ao destaque do dia na Voz do Brasil.
1: Vacinação em gestantes.
2: Imunização de grávidas pelo SUS reduziu casos graves de bronquiolite em bebês menores de 6 meses.
1: Os dados são do Ministério da Saúde. Natália Koslick.
3: Até agora, mais de 1.200.000 doses da vacina contra bronquiolite foram aplicadas no país.
2: Você vai ouvir também prova de vida.
1: Quem precisa fazer comprovação no INSS está recebendo aviso do governo federal.
2: Fique atento, a mensagem não solicita dados do cidadão. Márcia Fernandes.
4: Não são enviados links, nem são solicitados dados como CPF ou endereço.
1: E ainda, novas regras de publicidade para bets começam a valer sexta-feira.
2: Está proibida a veiculação de análises sobre eventos esportivos que induza a realização de apostas.
1: Também está vedada a divulgação para crianças e adolescentes. Nazi Brum.
5: Entre as principais regras da portaria publicada no último dia 10, está a divulgação de advertências ao apostador sobre os riscos de apostas online.
2: Hoje, na apresentação da Voz do Brasil, Mariana Jungmann e Luciano Seixas.
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2: A vacinação de gestantes no SUS contra bronquiolite reduziu pela metade os casos graves da doença em bebês.
1: Os dados foram publicados esta semana pelo Ministério da Saúde.
2: Essas e outras vacinas presentes no esquema vacinal das gestantes ajudam a evitar internações e óbitos de mães e de seus bebês.
3: A vacina contra o vírus sincicial respiratório, principal causador da bronquiolite, protege o bebê ainda durante a gestação até os primeiros meses de vida. É esse o período em que o risco de complicações respiratórias é maior. A obstetra Michelle Egídio explica como funciona o mecanismo de imunização nessa fase da vida.
6: Vai passar anticorpos para a criança, mas não necessariamente ela vai conseguir impedir que a criança não tenha doença, mas vai impedir as formas mais graves, as que exigem internação. Então a criança já vai ter algum tipo de imunidade ao vírus, então vai ter uma doença um pouco mais leve do que normalmente ela teria se a mãe não tivesse se vacinado.
3: Disponível na rede pública desde dezembro, a vacina contra a bronquiolite é indicada a partir da 28ª semana de gestação. Assim que completou o tempo necessário, a técnica de enfermagem Fernanda Larissa da Silva compareceu a uma unidade básica de saúde para garantir sua proteção e de sua bebê.
7: Essencial, tanto para mim quanto para a criança. Não ter que ficar indo direto ao hospital e a saúde dela está íntegra, a minha também.
3: Até agora, mais de 1.200.000 doses da vacina contra a bronquiolite foram aplicadas no país. De acordo com dados publicados essa semana pelo Ministério da Saúde, a vacinação de gestantes no SUS levou à redução de 52% dos casos graves da doença entre bebês com menos de 6 meses. O calendário vacinal de gestantes contém ainda outros imunizantes, como destacou a diretora substituta do Departamento do Programa Nacional de Imunizações, Ana Catarina de Melo Araújo.
8: Nós temos a vacina DPTA, que é a vacina que protege para coqueluche. Ela deve ser realizada a partir da 20ª semana de gestação. A vacina hepatite B, que é uma vacina que nós fazemos desde a infância, mas existem ainda algumas gestantes que não receberam. Então é importante receber a vacina contra a influenza, que ela é anual, e a vacina também da Covid-19. Então são doenças que quando acometem as grávidas, elas têm um comprometimento importante, levando à internação e óbito.
3: Caso a gestante tenha perdido alguma das doses no tempo recomendado ou tenha quaisquer outras dúvidas, basta procurar a unidade de saúde mais próxima de casa com a caderneta em mãos para verificar sua situação junto aos profissionais de saúde. Reportagem Natália Koslick.
1: E neste mês, a saúde bucal também está em pauta.
2: É o Julho Neon, que alerta para os cuidados diários e prevenção de doenças bucais.
1: O Sistema Único de Saúde oferece atendimento básico e especializado.
9: O Julho Neon chama a atenção para a importância dos cuidados com a saúde bucal e da prevenção de doenças. Entre as principais recomendações estão escovar os dentes com creme dental fluoretado pelo menos 3 vezes ao dia, usar fio dental diariamente, reduzir o consumo de alimentos com alto teor de açúcar, evitar o uso de produtos derivados do tabaco e moderar o consumo de bebidas alcoólicas. Também é indicado procurar atendimento odontológico sempre que houver sinais, como dor persistente, feridas na boca que não cicatrizam, sangramento nas gengivas ou dificuldade para mastigar. Pessoas que utilizam próteses dentárias devem manter a higienização adequada e realizar acompanhamento periódico. Quem precisar de atendimento odontológico pelo SUS deve procurar a unidade básica de saúde mais próxima de casa. Quando necessário, o paciente será encaminhado para atendimento especializado, conforme a organização da rede de saúde do município. Graziela Mendonça, para a Voz do Brasil.
2: Você já ouviu falar em soroterapia? A técnica consiste na aplicação de vitaminas e outras substâncias diretamente na veia de pessoas saudáveis.
1: E é usada em casos de desidratação ou em casos em que a pessoa não consegue receber nutrientes pela alimentação.
2: Mas tem gente buscando tratamento para aumentar energia e até rejuvenescimento.
1: Cuidado com essas promessas milagrosas de detox ou imunidade instantânea que aparecem na internet.
2: A Anvisa alerta, nenhuma evidência científica comprova esses benefícios.
10: A Agência Nacional de Vigilância Sanitária, Anvisa, alerta que a soroterapia não substitui tratamentos médicos nem oferece benefícios comprovados para aumentar a imunidade, rejuvenescer, promover desintoxicação ou melhorar o bem-estar de pessoas saudáveis. O procedimento só deve ser realizado em casos com indicação clínica e sob orientação de profissional habilitado. A soroterapia consiste na aplicação de vitaminas, nutrientes e outras substâncias diretamente na veia. Segundo a Anvisa, esse tipo de tratamento é indicado apenas em situações específicas, como pacientes desidratados, internados ou que não conseguem receber nutrientes pela alimentação. A agência também chama a atenção para os riscos do excesso de vitaminas, que pode provocar náuseas, vômitos, dores de cabeça e alterações no funcionamento do fígado e dos rins. A Anvisa esclarece que não existe cosmético injetável. Produtos aplicados por injeção devem ser aprovados como medicamentos ou dispositivos médicos. Claudimário Carvalho, para a Voz do Brasil.
1: A Previdência Social vai realizar atendimentos em todo o país nesse fim de semana.
2: O serviço será destinado à realização de perícias médicas e avaliações sociais, etapas obrigatórias para concessão de benefícios.
1: Ao todo, são 20.900 vagas em todo o país.
2: Para ser atendido, o cidadão precisa agendar pelo site ou aplicativo Meu INSS ou por ligação para a Central 135.
1: Mais informações em gov.br/INSS.
2: Vamos falar agora de um dos serviços do INSS, a prova de vida.
1: Ela é feita de forma automática por meio de informações das bases governamentais.
2: Mas os beneficiários que não foram identificados estão sendo informados por meio de mensagens de WhatsApp enviadas diretamente pelo governo federal, que precisam fazer a comprovação de vida.
1: E um aviso importante: o Instituto não envia mensagens solicitando CPF, telefone, reconhecimento facial ou qualquer outro dado pessoal para a realização da prova de vida.
11: A prova de vida do INSS é um procedimento para confirmar que o beneficiário de aposentadoria, pensão ou outro benefício continua vivo. Com isso, são evitados pagamentos indevidos. Hoje em dia, a prova de vida é feita de forma automática, cruzando a base de dados. Mas se o beneficiário não for identificado nesse cruzamento, ele é avisado que deve fazer a prova de vida por meio de mensagem de WhatsApp. A autenticidade da informação é garantida por um selo azul de conta verificada. O banco que paga o benefício também envia notificação pelo aplicativo ou pelo extrato bancário. Mas é preciso ter atenção. A mensagem enviada apenas comunica da necessidade da realização da comprovação de vida. Não são enviados links, nem são solicitados dados como CPF ou endereço. Como ressalta a presidente do Instituto Nacional do Seguro Social, INSS, Ana Cristina Silveira.
12: O INSS não liga, não envia servidores à casa dos beneficiários e nunca solicita dados pessoais, senhas ou qualquer tipo de pagamento para realizar a prova de vida. O Instituto também não pede CPF, endereço, dados bancários, nem envia links para atualização cadastral.
11: Para fazer a prova de vida, basta comparecer à agência bancária, onde recebe o benefício, levando um documento oficial com foto. Não é preciso ir numa agência do INSS. Em caso de dúvida, procure os canais oficiais, no telefone 135 ou pelo site meu.inss.gov.br. Reportagem, Márcia Fernandes.
2: Começou hoje o pagamento do sexto lote do abono salarial.
1: Saiba quem tem direito e como consultar o benefício.
13: Cerca de 4,3 milhões de trabalhadores podem receber, a partir desta quarta-feira, 15 de julho, o sexto lote do abono salarial referente ao ano base de 2024. O valor do benefício varia de R$ 136 a R$ 1.621, de acordo com o número de meses trabalhados com a carteira assinada em 2024. Tem direito ao abono quem está inscrito no PIS/PASEP há pelo menos 5 anos, recebeu remuneração média de até R$ 2.766 por mês em 2024, trabalhou com carteira assinada por no mínimo 30 dias no ano base e teve os dados corretamente informados pelo empregador no E-Social. Os trabalhadores podem consultar se têm direito ao benefício, o valor e a forma de pagamento através da Carteira de Trabalho Digital ou no portal gov.br. O valor ficará disponível para saque até 30 de dezembro de 2026. Por decisão judicial, trabalhadores dos municípios mineiros de Juiz de Fora, Ubá e Matias Barbosa também recebem o benefício nesta quarta-feira. Em caso de dúvidas, o atendimento pode ser feito pelo telefone 158 nas Superintendências Regionais do Trabalho e Emprego ou pelos canais oficiais do Ministério do Trabalho e Emprego. Thaís de Araújo, para a Voz do Brasil.
2: O setor de serviços atingiu 1,9% de janeiro a maio deste ano, frente a igual período do ano passado.
14: É o que mostram dados divulgados hoje pelo IBGE.
15: Esse indicador mostra o ritmo de atividades no dia a dia do país, como serviços de transporte, tecnologia, restaurantes e hotéis. Na comparação com maio do ano passado, o crescimento foi de 0,4%. No acumulado de janeiro a maio, na comparação com o mesmo período do ano passado, o resultado mostra um avanço de 1,9%. Nesse mesmo indicador, acumulado de janeiro a maio, o destaque positivo ficou com o setor de informação e comunicação, que subiu 6,2%. Já o acumulado nos últimos 12 meses ficou em 2,6%. E na comparação direta de maio com o mês anterior, o segmento de tecnologia não teve variações, mas outras atividades conseguiram crescer e ajudaram a assegurar o ritmo do setor, como detalha o gerente da pesquisa mensal de serviços, Rodrigo Lobo.
16: No campo positivo, os profissionais administrativos e complementares lideraram os ganhos, impulsionados pela parte de agenciamento de espaços de publicidade, serviços de engenharia e locação de automóveis. O segundo impacto positivo em termos setoriais ficou com os serviços prestados às famílias, que avançaram 0,2%, impulsionado pela parte de restaurantes.
15: O volume de serviços no Brasil recuou 0,4% em maio, após ter registrado alta de 1,1% em abril. Reportagem Luciana Colares de Holanda.
2: A projeção de crescimento da economia brasileira para este ano se manteve em 2,3%, segundo o novo boletim macrofiscal apresentado hoje pelo Ministério da Fazenda.
14: Dentre os fatores externos que devem contribuir para a projeção estão a retomada dos conflitos entre Estados Unidos e Irã e a instabilidade dos preços do petróleo e a possibilidade de novas pressões sobre a inflação global.
2: A equipe econômica também revisou a expectativa para a inflação deste ano.
14: A estimativa passou de 4,35% para 5,1% em 2026, enquanto a projeção para 2027 foi ajustada de 3,5% para 3,6%.
2: De acordo com o boletim, a principal pressão continua vindo da alta dos alimentos e do setor de serviços.
14: A secretária de Política Econômica, Débora Freire, destaca como a instabilidade no mercado externo impacta a atividade econômica brasileira.
17: Basicamente, continuamos no cenário de desafio global da crise do petróleo, que tem gerado aí impactos generalizados sobre inflação e crescimento. Para o cenário de PIB, estamos mantendo a projeção de crescimento em 2,3%.
2: Estão abertos até amanhã editais da Conab para aquisição de alimentos destinados à população em situação de insegurança alimentar e nutricional.
14: São produtos como açúcar, arroz, café, carne bovina, feijão, fubá, óleo e farinha.
2: Ao todo, serão adquiridas mais de 800 toneladas de alimentos.
14: Esse volume será disposto em cestas, para então ser entregue à população, como explica Ana Rita da Costa Pinto, superintendente de abastecimento social da Companhia Nacional de Abastecimento.
18: Por meio desses editais, a Conab vai receber propostas de organizações da agricultura familiar que tenham interesse em fornecer esses alimentos. Com o recebimento dessas propostas, será possível montar mais de 37 mil cestas de alimentos nas unidades armazenadoras da Conab em Mato Grosso, Mato Grosso do Sul, Rio Grande do Sul, Santa Catarina e Paraná. E também vamos conseguir adquirir cestas já montadas, mais de 21 mil cestas já montadas.
2: As compras serão executadas pela plataforma Contrata Mais Brasil, com resultado previsto ainda para este mês.
14: A portaria que regulamenta a publicidade das casas de apostas online, as bets, entra em vigor no próximo dia 17.
2: Entre as mudanças está a proibição de utilizar estratégias ou análises sobre eventos esportivos para induzir a realização de apostas.
14: Também está vedada qualquer divulgação direcionada a crianças e adolescentes.
2: A fiscalização será feita pela Secretaria Nacional do Consumidor, do Ministério da Justiça e Segurança Pública.
19: A portaria conjunta dos Ministérios da Fazenda e Justiça e Segurança Pública é voltada para os agentes operadores de apostas de cota fixa, ou seja, as casas de aposta online, as chamadas bets. A norma estabelece que a publicidade das bets, autorizadas a funcionar no país, deve seguir os princípios do jogo responsável. Ficam proibidas a divulgação de prognósticos e a exibição de apostas premiadas que sugiram a obtenção de lucro fácil, bem como a apresentação da aposta como suposta fonte de renda, como esclarece o secretário nacional de Direitos Digitais, Vitor Oliveira Fernandes.
20: A partir de agora, fica claro que são proibidas veiculações publicitárias que induzam os consumidores a apostarem, que emitam palpites técnicos, como se o ato de aposta fosse uma ciência ou se houvesse algum tipo de estratégia por trás do ato de apostar. Além disso, também fica vedado qualquer tipo de publicidade direcionada ao público de crianças e adolescentes que não podem ter acesso a esses produtos, já que apostas de cota fixas no Brasil são proibidas, terminantemente proibidas para menores de idade.
19: Antes da publicação de qualquer anúncio, as plataformas de internet deverão verificar se a empresa de aposta é autorizada a funcionar no país. O secretário nacional do consumidor, Ricardo Morishita, afirma que a portaria traz segurança jurídica a todos.
21: É importante porque torna claro aquilo que é ilegal, como a gente pode combatê-la e também a publicidade abusiva e a prática abusiva. É uma forma tanto da gente comunicar melhor, mas ao mesmo tempo trazer mais segurança jurídica.
19: Entre as principais regras da portaria publicada no último dia 10 está a divulgação de advertências ao apostador sobre os riscos de apostas online. As penalidades para as bets que descumprirem as regras incluem multa de até 20% do faturamento da operadora, suspensão das atividades por 180 dias e, em casos de reincidência, a cassação definitiva da licença para operar no Brasil. Reportagem Nazi Brum.
14: Restauração ecológica e produtiva da Bacia do Rio Doce em Minas Gerais.
2: Estão abertas até 31 de agosto as inscrições para a seleção de projetos de recuperação ambiental na região, após os danos causados pelo rompimento da barragem do Fundão.
14: Os investimentos são do Banco Nacional de Desenvolvimento Econômico e Social, o BNDES, em parceria com o Ministério do Meio Ambiente e Mudança do Clima.
2: O edital Restaura Rio Doce está recebendo propostas até o fim de agosto. Conduzido pelo BNDES, o Banco Nacional de Desenvolvimento Econômico e Social, em parceria com o Ministério do Meio Ambiente e Mudança do Clima, o edital vai selecionar instituições para executar e coordenar projetos de restauração ecológica e produtiva em 12.500 hectares na região da Bacia do Rio Doce. O objetivo é reparar e compensar danos causados pelo rompimento da barragem de Fundão ocorrido em 2015 em Mariana, Minas Gerais. Serão destinados ao edital 618 milhões e 750 mil reais do Fundo Rio Doce. O gerente institucional do Fundo Rio Doce no BNDES, Guilherme Tinoco, detalha as ações que deverão ser desenvolvidas pelas instituições selecionadas de acordo com o edital.
22: Ele prevê a implementação de ações integradas de restauração ecológica e produtiva, associadas à recuperação de áreas degradadas, à conservação do solo e da água e ao fortalecimento da cadeia produtiva da restauração na bacia do Rio Doce. A restauração ecológica deverá ser realizada através da recomposição da vegetação nativa. Já a restauração produtiva deve se dar por meio de sistemas sustentáveis que conciliem geração de renda e conservação ambiental.
2: As propostas para o edital Restaura Rio Doce devem ser apresentadas até o dia 31
0: 31 de agosto. Mais informações estão disponíveis no site bndes.gov.br/restaura-rio-doce. Reportagem André de Barros Lima.
2: Jovens de 16 a 29 anos têm até o dia 20 de julho para se inscrever na plataforma Juventude Solidária.
14: A iniciativa oferece vagas de voluntariado em projetos sociais de diversas áreas e, em alguns casos, prevê apoio financeiro aos participantes.
4: Jovens com idades entre 16 e 29 anos interessados em atuar como voluntários em projetos sociais, fiquem atentos. As inscrições para a plataforma Juventude Solidária estão abertas até o dia 20 de julho. A iniciativa incentiva o trabalho voluntário em projetos que beneficiam comunidades de todo o país, especialmente em regiões mais vulneráveis. As vagas são em áreas como educação, cultura, esporte, saúde, assistência social, segurança alimentar e meio ambiente. Dependendo da vaga e do perfil do participante, pode haver apoio financeiro conforme as regras do edital. Quem fala sobre a ação é a secretária nacional de Juventude, Vitória Genuíno.
5: A gente selecionou 1.000 projetos por todo o país e você pode ter a oportunidade de se engajar numa ação social que está acontecendo no território. E os temas são diversos: saúde, comunicação, tecnologia, cultura, direito à cidade. Há a oportunidade de você se engajar numa ação e, se tiver ideia jovem, pode receber uma ajuda de custo de R$300 durante 6 meses, que é o período do edital. E também todo mundo recebe um certificado de participação que vai te ajudar aí no seu currículo, na sua vida profissional.
4: Para participar, basta acessar o portal Brasil Participativo, entrar na página da plataforma Juventude Solidária e preencher o formulário de inscrição. Jovens de 16 e 17 anos precisam de autorização do responsável legal. Reportagem Luciana Vasconcelos.
2: Atenção, estudantes que participaram do processo seletivo do programa Universidade para Todos, o ProUni.
14: Já está disponível a lista de pré-selecionados na primeira chamada para o segundo semestre de 2026.
2: Os estudantes aprovados devem apresentar documentação diretamente na faculdade escolhida.
14: Nesta chamada, o ProUni ofertou mais de 471 mil bolsas de estudos, cerca de 220 mil bolsas integrais e mais de 251 mil parciais.
2: O resultado pode ser consultado no portal de acesso único ao ensino superior.
14: O prazo para comprovar as informações da inscrição começa hoje e vai até o dia 24 desse mês.
2: E essas foram as notícias do Governo Federal.
14: Uma realização da Secretaria de Comunicação Social da Presidência da República.
2: Com produção da empresa Brasil de Comunicação.
14: E agora com o Minuto do TCU. Em seguida, as notícias do Poder Judiciário e do Congresso Nacional. Boa noite.
2: Boa noite para você e até amanhã.
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24: 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Você vai ouvir agora notícias do Poder Judiciário.
26: Presidente do STF recebe ministro da Fazenda para tratar de regulamentação das PETs.
27: STJ afasta uso capião familiar sobre parte de imóvel com área total superior a 250 metros quadrados.
26: TSS reúne com empresas de pesquisas eleitorais para discutir aprimoramentos para 2026.
27: Boa noite, eu sou o Arthur Filho.
26: E eu sou Walter Lima.
27: Nesta quarta-feira, o presidente do Supremo Tribunal Federal, ministro Edson Fachin, recebeu na sede da corte o ministro da Fazenda.
26: A reunião foi uma articulação institucional para combater a lavagem de dinheiro e o avanço de facções criminosas no mercado de apostas eletrônicas clandestinas. Pablo Lemos.
3: No encontro, o ministro da Fazenda, Dário Durigan, apresentou as ações do governo para a regulamentação do setor. O presidente do Supremo Tribunal Federal, ministro Edson Fachin, reforçou a preocupação do judiciário com o mercado de apostas eletrônicas clandestinas e ressaltou algumas decisões do STF sobre o tema.
6: Decisões importantes já foram proferidas na ambiência cautelar, inclusive de proteção de benefícios sociais e proteção de pessoas vulneráveis, especialmente no tocante a mecanismos de publicidade para proteger crianças e adolescentes, bem assim os consumidores e, obviamente, os apostadores.
3: O encontro entre o presidente da Suprema Corte e o ministro da Fazenda antecede o julgamento no segundo semestre de ações que questionam especificamente a validade da lei das bets.
27: Para o Superior Tribunal de Justiça, o usucapião familiar não pode ser reconhecida quando o imóvel urbano possui área total superior a 250 metros quadrados, mesmo que o pedido seja apenas sobre parte do bem.
7: A usucapião é a aquisição da propriedade de um bem móvel ou imóvel em razão do uso por determinado prazo, sem oposição do dono e de outras condições legais. Fátima Uchoa.
8: Em divórcio litigioso com partilha de bens, uma mulher alegou exercer posse exclusiva sobre 250 metros quadrados do imóvel que habitava, embora a área total fosse maior. O Tribunal de Justiça de Minas Gerais negou o pedido. A quarta turma do STJ manteve a negativa, considerando que o limite previsto no Código Civil de, no máximo, 250 metros quadrados é requisito objetivo a usucapião e deve considerar a metragem total do imóvel. O relator foi o ministro Antônio Carlos Ferreira.
27: O presidente do Tribunal Superior Eleitoral, ministro Cássio Nunes Marques, se reuniu com representantes de 16 empresas de pesquisas eleitorais.
7: O encontro teve como objetivo debater regras para registros e pesquisas nas eleições. Lidiane Reis.
9: O ministro Cássio Nunes ressaltou que a reunião buscou ampliar a transparência, a segurança jurídica e a confiança pública nesse importante instrumento da democracia.
10: Pretende-se, na realidade, o fortalecimento de um ambiente permanente de cooperação, no qual seja possível compartilhar experiências, esclarecer aspectos técnicos e identificar oportunidades de aperfeiçoamento que contribuam para a ampliação da confiança pública, assegurando, ao mesmo tempo, maior segurança jurídica às entidades e às empresas de pesquisa.
9: Agora, as empresas poderão enviar propostas de melhorias referentes às pesquisas eleitorais ao Tribunal Superior Eleitoral até a próxima sexta-feira, dia 17 de julho.
27: Tribunal Superior do Trabalho mantém indenização a trabalhador que teve dados de ação divulgados na intranet da empresa.
7: A exposição foi considerada discriminatória. Marla Lacerda.
11: O trabalhador teve o nome, o número do processo e o valor da ação trabalhista divulgados na rede interna da empresa onde ele ainda trabalhava. Para a terceira turma do TST, a divulgação extrapolou a finalidade administrativa, violou a privacidade do empregado e o expôs a constrangimentos e retaliações no ambiente de trabalho. Diante disso, o colegiado manteve a condenação ao pagamento de R$5.000 por danos morais.
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27: A você, uma boa noite.
7: E até amanhã.

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1: Eu sou Paula Groba.
2: E eu sou Humberto Pinheiro.
1: E estes são os destaques de hoje do Jornal do Senado, que começa agora.
2: Senado endurece penas para crimes contra profissionais da saúde e da educação.
1: Aprovado o uso de emendas para atendimento pré-hospitalar dos bombeiros.
2: Avança projeto que aumenta a pena para o chamado estelionato amoroso.
1: Boa noite.
2: Boa noite.
1: Quem agredir ou ameaçar professores e profissionais da saúde no exercício da função poderá receber penas mais severas.
2: O Senado aprovou um projeto que endurece a legislação para crimes como lesão corporal, desacato, ameaça e homicídio. Repórter Pedro Pincer.
3: O plenário aprovou o projeto da Câmara dos Deputados que aumenta as penas do crime de homicídio praticados contra profissionais da saúde e da educação no exercício de suas funções. O texto também classifica como hediondo o homicídio e a lesão corporal de natureza grave ou seguida de morte praticados contra profissionais da saúde. O projeto ainda amplia as penas para crimes como lesão corporal, ameaça, incitação ao crime, desacato e outros delitos, quando praticados contra profissionais dessas áreas. O relator, senador Dr. Irã do Progressistas de Roraima, defendeu o aumento das penas como forma de proteção à integridade dos trabalhadores.
4: Eles terminam recebendo toda essa carga, às vezes de incompreensão, às vezes de agonia das pessoas quando procuram atendimento no Sistema Único de Saúde. Muitas vezes, por sobrecarga de trabalho, essas pessoas são submetidas a esse tipo de constrangimento.
3: Como foi alterado no Senado, o texto voltará à Câmara dos Deputados para a nova análise.
1: Avançou no Senado o projeto que endurece a punição para adultos que utilizam crianças e adolescentes na prática de crimes.
2: A proposta inclui no Código Penal uma nova circunstância agravante para aumentar a pena de quem explora menores na ação criminosa. Repórter Bruno Lourenço.
5: O projeto altera o artigo 62 do Código Penal para estabelecer que a pena de um crime será agravada sempre que o agente cometer a infração com a participação de um menor de 18 anos. A medida, explicou o relator, senador Wilder Moraes, do PL de Goiás, visa combater uma prática recorrente de organizações criminosas e delinquentes adultos que aproveitam a inimputabilidade penal e recrutam adolescentes para execução de roubos ou transporte de drogas e armas.
6: Ao estabelecer uma penalidade mais severa para aqueles que se valem de menores em suas ações criminosas, o Estado envia uma mensagem clara: explorar a vulnerabilidade jurídica e social de adolescente não serão tolerados. Esses agravantes funcionariam não apenas como punição, mas também como medida preventiva, desincentivar adultos e envolverem jovens em atividades ilícitas.
5: A proposta seguiu para a Comissão de Constituição e Justiça.
1: Senadores da Comissão de Direitos Humanos aprovaram também o aumento da pena para quem comete estelionato contra mulheres em relacionamento afetivo.
2: A proposta ainda inclui golpes amorosos pela internet. Repórter Patrícia Oliveira.
7: A pena do crime de estelionato, que é de 1 a 5 anos de reclusão e multa, poderá ser aumentada de 1/3 até o dobro, quando o golpe for praticado contra mulher, em contexto de violência doméstica e familiar ou de relação íntima de afeto. A proposta da senadora Damaris Alves, do Republicanos do Distrito Federal, aprovada na Comissão de Direitos Humanos, busca combater o chamado estelionato amoroso, quando o golpista conquista a confiança da vítima ou simula um relacionamento para conseguir dinheiro, bens ou outras vantagens financeiras. A regra também vale para relacionamentos mantidos exclusivamente pela internet, em redes sociais, aplicativos ou outros meios digitais. O projeto recebeu parecer favorável do relator, senador Hermes Klan, do PL de Santa Catarina.
8: O estelionato sentimental é uma violência que vai muito além do prejuízo financeiro. Ele destrói a confiança, a dignidade e a segurança emocional das vítimas, especialmente das mulheres.
7: O relator também substituiu a expressão relação amorosa por relação íntima de afeto, termo já adotado pela Lei Maria da Penha. A proposta segue para a Comissão de Constituição e Justiça.
1: E aplicativos de relacionamento podem passar a ser obrigados a informar sobre doenças sexualmente transmissíveis.
2: É o que determina um projeto aprovado hoje pela Comissão de Ciência e Tecnologia. A reportagem é de Márcio Maturana.
9: Informações sobre doenças sexualmente transmissíveis deverão ser claras, objetivas e didáticas em todos os aplicativos e plataformas de relacionamento, segundo o projeto aprovado pela Comissão de Ciência e Tecnologia, que segue para a votação final na Comissão de Assuntos Sociais. Será uma conscientização sobre sintomas, riscos à saúde, formas de transmissão, medidas de prevenção e possibilidades de tratamento, como informou o senador Esperidião Amin, do PP de Santa Catarina.
10: A plataforma digital, a internet, passou a ser um instrumento de intermediação, de, digamos, de troca de mensagens afetivas, e daí há um passo seguinte de um relacionamento mais íntimo. Portanto, essa medida preventiva vem socorrer a sociedade num momento em que este meio de intermediação passa a ser mais popular.
9: Amin leu o relatório do senador Everton, do PDT do Maranhão, que incluiu 4 emendas ao projeto apresentado pelo senador Fabiano Contarato, do PT do Espírito Santo. Uma das emendas busca evitar um excesso de notificações que possam reduzir a efetividade da medida. Outra impede que os avisos possam ser bloqueados nas configurações das plataformas. A terceira emenda substitui a expressão sites e aplicativos de relacionamento pela denominação aplicações de internet destinadas à intermediação de relacionamento ou de encontros. E a quarta emenda obriga as plataformas a divulgarem relatórios periódicos sobre alcance, engajamento e efetividade dos avisos, sempre preservando os dados pessoais dos usuários.
1: O Senado aprovou um projeto que prorroga a autorização para que recursos do FGTS sejam aplicados em linhas de crédito específicas.
2: A medida poderá ser aplicada a entidades hospitalares, filantrópicas e a instituições sem fins lucrativos atuantes no âmbito do SUS. Repórter Douglas Castilho.
11: Implementada em 2019, essa política viabilizou até o ano de 2022 um total de R$3 bilhões a cerca de 140 hospitais filantrópicos. Os recursos são usados para que essas instituições substituam suas dívidas mais caras e imediatas por crédito a ser pago no longo prazo com juros menores. Médico, o relator da proposta, senador Nelsinho Trade, do PSD de Mato Grosso do Sul, defendeu a medida relembrando sua atuação na Santa Casa de seu estado.
12: Lá no meu estado, a Santa Casa é a quarta maior do Brasil. Eu trabalhei 17 anos lá e eu posso ver dia após dia a dificuldade daquele hospital e manter o bom atendimento.
11: O projeto também alcança as instituições sem fins lucrativos que atuem no atendimento de pessoas com deficiência. Pelo texto que segue para a sanção presidencial, fica suspensa a cobrança de eventual tributo de instituição filantrópica suspeita de não cumprir os requisitos de imunidade até decisão final de processo administrativo instaurado para esse fim, independentemente da data de ocorrência do fato gerador.
1: E o atendimento pré-hospitalar feito pelos corpos de bombeiros militares poderá receber mais recursos. O Senado aprovou um projeto que autoriza o uso de emendas parlamentares para financiar esse tipo de serviço nas ações públicas de saúde.
2: Com a mudança, estados e municípios poderão destinar verbas para a compra de ambulâncias, equipamentos, materiais e para a estruturação do atendimento prestado pelos bombeiros em situações de urgência e emergência. A legislação exige que pelo menos metade das emendas individuais sejam para a saúde. Pelo texto, apenas despesas que cumprirem requisitos a serem definidos pelo Ministério da Saúde poderão receber recursos de emendas. A indicação de emendas direcionadas ao Corpo de Bombeiros será facultada ao parlamentar. O texto base aprovado teve 65 votos a favor e 2 contrários. Com a edição de Paulo Groba e trabalhos técnicos de Eliseu Caires, o Jornal do Senado fica por aqui. Acompanhe agora as notícias da Câmara dos Deputados. Boa noite.
1: Boa noite e até amanhã.
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14: Câmara limita a possibilidade de recurso do Superior Tribunal de Justiça.
15: Audiência pública reafirma a defesa do limite de 20 anos para patentes.
14: Deputados divergem sobre votação do projeto que combate a misoginia.
16: Boa noite.
15: Sargento Gonçalves, do PL do Rio Grande do Norte, critica o projeto sobre misoginia. O congressista acredita que o texto pode abrir margem para criminalizar manifestações públicas de fé e interpretações de textos religiosos.
14: Sargento Gonçalves argumenta que o país deveria concentrar esforços no combate ao crime organizado e aos crimes contra as mulheres. Para ele, o projeto não contribui para a proteção feminina e pode restringir o direito de cidadãos expressarem suas convicções religiosas.
15: Nicolas Ferreira, do PL de Minas Gerais, diverge do projeto que tipifica crimes relacionados à misoginia. O deputado acredita que a proposta pode restringir a liberdade de expressão ao criminalizar críticas e manifestações de opinião.
14: Nicolas Ferreira também associa o projeto a uma tentativa de censura. Na avaliação do deputado, o Congresso deveria priorizar medidas de combate a crimes como estupro, pedofilia e violência praticada por organizações criminosas.
15: Júlia Zanatta, do PL de Santa Catarina, declara que vai votar contra o projeto que tipifica o crime de misoginia. Segundo a deputada, a proposta pode restringir a liberdade de expressão e ser utilizada para limitar críticas a agentes públicos.
14: Júlia Zanatta também reprova o governo federal por, segundo ela, substituir o termo mulher em documentos oficiais por pessoa que gesta. Para ela, a prioridade das políticas públicas voltadas às mulheres deve ser o combate à violência e o fortalecimento da segurança pública.
15: Jandira Fegali, do PCdoB do Rio de Janeiro, avalia que a tipificação do crime de misoginia busca combater o discurso de ódio e a incitação à violência contra as mulheres. Segundo a deputada, a medida contribui para o enfrentamento do feminicídio.
14: Na opinião de Jandira Fegali, o projeto contra a misoginia não fere as liberdades de expressão, de fé ou de culto, asseguradas pela Constituição. Para ela, incitar a violência contra as mulheres é um crime grave que precisa ser combatido em todos os ambientes, inclusive nas redes sociais.
15: Alencar Santana, do PT de São Paulo, repudia a fala de colegas da oposição que, segundo ele, desmerecem a pauta de proteção feminina. O deputado alerta que o Brasil vem observando índices elevados de feminicídio.

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1: Justiça.
2: A Câmara dos Deputados aprovou um filtro para recursos possíveis ao Superior Tribunal de Justiça. A repórter Daniela Lessa explica como deve funcionar.
3: A Câmara dos Deputados aprovou o projeto que regulamenta uma nova regra para análise de recursos especiais enviados ao Superior Tribunal de Justiça, o STJ. O projeto foi apresentado pelo senador Davi Alcolumbre, do União do Amapá, e altera o Código de Processo Civil. O recurso especial é usado quando uma das partes de um processo pede ao STJ que examine se uma decisão judicial aplicou corretamente uma lei federal. Pelo texto aprovado, quem apresentar esse tipo de recurso terá que demonstrar que a questão discutida é relevante do ponto de vista econômico, político, social ou jurídico e que o caso ultrapassa o interesse apenas das partes envolvidas no processo. Na prática, o objetivo é permitir que o STJ concentre seus julgamentos em temas mais importantes para a interpretação das leis federais e não apenas em casos individuais sem maior impacto. Relator da proposta em plenário, o deputado Ranieri Paulino, do Republicanos da Paraíba, defendeu que o novo filtro ajuda a racionalizar a análise de recursos e melhora a eficiência da justiça.
4: Justiça tardia não é justiça. Só esse ano, o STJ recebeu mais de 260 mil processos. Será que isso facilita a avaliação e as decisões do STJ ou cria ainda mais dilatação de prazo para as partes que querem uma solução jurídica?
3: Segundo o relator, o acesso à justiça não ficará comprometido, pois para que o STJ deixe de analisar um recurso por falta de relevância, será necessária a manifestação de 2/3 dos integrantes do órgão responsável pelo julgamento. Quando a relevância for reconhecida, o relator poderá suspender em todo o país o andamento de processos individuais ou coletivos que tratem da mesma questão. Essa suspensão poderá durar 6 meses, com prorrogação por mais 6 meses, se houver necessidade de audiência pública ou participação de terceiros no processo. Deputados ligados ao PT, PCdoB e PSOL votaram contra o projeto, argumentando que a mudança prejudica os mais pobres, sendo benéfica apenas para quem tem recursos para contratar grandes escritórios de advocacia, como disse o deputado Chico Alencar, do PSOL do Rio de Janeiro.
5: Quem não tem recursos para contratar grandes bancas vai ficar prejudicado. Isso aqui não é justiça para os pobres. Os direitos sociais, previdenciários, consumistas dos pequenos, políticas públicas em geral, podem ter dificuldade nesses recursos.
3: O deputado Pedro Uczai, do PT de Santa Catarina, defendeu que o texto fosse alterado para permitir que continuem sendo aceitos recursos que tratem de direitos fundamentais ou coletivos, ações de execução penal e ações que envolvam grupos com mais de 1.000 pessoas, mas o plenário rejeitou essa sugestão. O projeto que regulamenta o critério de relevância para recursos especiais ao STJ será enviado para a sanção presidencial e pode virar lei. Da Rádio Câmara de Brasília, Daniele Lessa.
1: Eleições.
0: Otônio de Paula, do PSD do Rio de Janeiro, critica a condução política de Flávio Bolsonaro. O deputado acredita que o senador assumiu o risco de expor o ex-presidente Jair Bolsonaro a novas restrições judiciais ao divulgar uma carta escrita por seu pai.
2: O parlamentar avalia também que a atitude consolidou Flávio Bolsonaro como porta-voz do pai, evidenciando uma disputa pela liderança do campo conservador. Otônio de Paula defende que a direita busque uma alternativa política para as próximas eleições.
1: Saúde.
0: Participantes de audiência na Câmara dos Deputados defenderam a manutenção do limite de 20 anos para patentes para garantir acesso à saúde. A repórter Noelle Nobre acompanhou o debate.
6: A Comissão de Defesa do Consumidor da Câmara

0: Câmara dos Deputados realizou uma audiência pública para discutir a manutenção do prazo de 20 anos para a vigência de patentes no Brasil. O debate reuniu representantes do governo e da indústria nacional que defenderam que o limite atual, contado a partir da data do pedido, é necessário para a sustentabilidade do SUS, o Sistema Único de Saúde, e para a competitividade de medicamentos genéricos e biosimilares. O presidente da Comissão de Defesa do Consumidor, deputado Clodoaldo Magalhães, do PV de Pernambuco, lembrou que existem projetos de lei no Congresso que buscam restabelecer mecanismos de extensão de prazos que haviam sido extintos pelo Supremo Tribunal Federal em 2021. O parlamentar reforçou que a inovação deve estar associada ao acesso à saúde pela população.
1: Toda essa inovação para que vai servir se não a vida humana? Então, os custos dos sistemas de saúde não vão enfrentar esses custos de patentes a este tamanho.
0: Clodoaldo Magalhães disse agora aguardar a sanção do projeto de lei que garante a autonomia do Brasil na produção de medicamentos, vacinas, equipamentos e insumos médicos. A proposta, já aprovada pela Câmara e pelo Senado, cria a Estratégia Nacional de Saúde. Da Rádio Câmara de Brasília, Noelle Nobre.
2: Ciência e tecnologia.
3: Inácio Arruda, do PCdoB do Ceará, defende o fortalecimento da ciência e das instituições de pesquisa. O deputado destaca ainda a contribuição dos pesquisadores brasileiros para áreas como saúde, energia, agricultura e tecnologia.
4: Além disso, Inácio Arruda convida pesquisadores, estudantes e cidadãos a participarem da reunião anual de número 78 da Sociedade Brasileira para o Progresso da Ciência. Ele informa que o evento da SBPC vai acontecer em Niterói e deve reunir instituições de pesquisa de todo o país.
2: Transportes.
3: Comissão aprova autorização para a pessoa com deficiência visual usar óculos biópticos para obter carteira de motorista. A repórter Paula Bittar nos conta como funcionam esses aparelhos.
5: A Comissão de Constituição e Justiça da Câmara aprovou uma proposta que autoriza pessoas com deficiência visual a utilizarem tecnologias assistivas, como óculos biópticos com lentes telescópicas, no processo de obtenção da Carteira Nacional de Habilitação, a CNH. Os sistemas biópticos combinam os óculos normais com um pequeno sistema telescópico. Enquanto a lente dos óculos fornece à pessoa a visão geral do ambiente, o telescópio auxilia na rápida localização de detalhes. O dispositivo pode ser fabricado para um ou para ambos os olhos. O texto estabelece que o Conselho Nacional de Trânsito, CONTRAN, deverá regulamentar o uso desses equipamentos no processo de habilitação de candidatos. O relator na CCJ, deputado Alfredo Gaspar, do PL de Alagoas, ressaltou que o projeto se harmoniza com o Sistema Constitucional de Proteção e Promoção dos Direitos das Pessoas com Deficiência. Ele também disse que a proposta está de acordo com a Convenção Internacional sobre os Direitos das Pessoas com Deficiência e seu protocolo facultativo, que integram o ordenamento brasileiro com hierarquia equivalente à de emenda constitucional.
6: Isso é uma harmonização de convenção com a Constituição e o Estatuto da Pessoa com Deficiência, dando garantias e direitos para que elas possam acessar meios de transporte e terem direito a conduzir esses meios de transporte mediante o uso desse óculos biópticos. E nada mais é do que uma lente especial que tem uma profundidade maior, é tipo um binóculo olhando para determinado aspecto do óculos, para que possa ter uma acuidade maior visual.
5: O projeto que autoriza pessoas com deficiência visual a utilizarem tecnologias como óculos biópticos com lentes telescópicas no processo de obtenção da carteira de motorista já pode seguir para análise do Senado, a menos que haja recurso para votação antes pelo plenário da Câmara. Da Rádio Câmara de Brasília, Paula Bittar.
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2: Trabalho.
4: O governo defende projeto que prorroga a vigência de acordos e convenções coletivas de trabalho até nova negociação. Entenda na reportagem de Silvia Munhato.
8: Em audiência na Comissão de Trabalho da Câmara dos Deputados, o governo defendeu o projeto que prorroga a vigência de acordos e convenções coletivas de trabalho até que haja nova negociação. É a chamada ultratividade. Esses acordos e convenções têm hoje vigência máxima de 2 anos. Antes da reforma trabalhista de 2017, a validade permanecia após o fim do prazo estabelecido, até que um novo acordo fosse firmado. Diante das manifestações dos sindicalistas presentes, a deputada Érica Cocai, do PT, do Distrito Federal, autora da proposta, diz que vai solicitar ao presidente da comissão, deputado Marcos Tavares, do PDT do Rio de Janeiro, a definição imediata de um relator para o projeto.
9: Quando você tem conquistas, muitas vezes, ano após ano, conquistas de décadas, que estão incorporadas já no cotidiano do trabalhador e da trabalhadora, e essas conquistas passam a não vigir mais quando chega o processo de database, você estabelece um processo de pressão imensa.
8: Em 2022, o Supremo Tribunal Federal considerou inconstitucionais as decisões da Justiça Trabalhista a favor da ultratividade. O projeto que permite a validade de acordos e convenções coletivas após o seu prazo de vigência até que uma nova negociação seja feita precisa ser aprovado na Comissão de Trabalho e na Comissão de Constituição e Justiça para ser enviado para o Senado. Da Rádio Câmara de Brasília, Silvia Minhato.
2: Meio Ambiente.
3: Deputados aprovaram urgência para um projeto que reduz a área de proteção do Pantanal de Mato Grosso. O repórter Antônio Vital explica a questão.
10: A Câmara dos Deputados aprovou o regime de urgência para projeto que susta a ampliação da Estação Ecológica de Taiamã, em Mato Grosso, localizada nos municípios de Cáceres e Poconé, no Pantanal. Decreto do governo publicado em março ampliou a área da reserva de 11 mil para 68 mil hectares, com base na importância ambiental da área e com o argumento de que não há conflitos de terra na região, que tem quase 70% de vegetação natural preservada. De acordo com o Instituto Chico Mendes de Conservação e Biodiversidade, o ICMBio, a estação ecológica possui um berçário de peixes vital para o Pantanal, é um corredor ecológico para espécies ameaçadas e está localizado em área alagável, sem atividade econômica consolidada. O projeto que susta o decreto de ampliação da área foi apresentado pela deputada Coronel Fernanda, do PL de Mato Grosso. Ela alegou que o aumento da área protegida ocorreu sem que os produtores rurais e a população local fossem ouvidos.
11: Essa reserva, ela já existia, ela é cuidada, ela é preservada pela população de Cáceres. E o governo federal, fazendo a sua mídia social, como sempre, dentro da sua ideologia, aumentou essa reserva, um tamanho inadmissível, sem trazer nada para ofertar à população, sem dar condições para aquela população continue preservando, sem dar condições para aqueles produtores que estão lá continuem fazendo o que eles sabem fazer bem, trazendo recurso e riqueza para o estado de Mato Grosso e para o Brasil.
10: Estações ecológicas têm uso restrito, não podem ser exploradas economicamente e são destinadas apenas a pesquisas e conservação. Nessas áreas estão proibidas atividades agropecuárias ou de turismo comercial. O regime de urgência permite que a proposta seja analisada diretamente no plenário da Câmara, sem passar pela análise das comissões permanentes da Casa. O deputado Tadeu Venere, do PT do Paraná, criticou o regime de urgência e justificou a necessidade de proteção do Pantanal, um dos biomas mais ameaçados do país.
12: O Pantanal é uma das áreas, se não a maior, uma das áreas maiores áreas úmidas do mundo. Nós estamos vivendo uma crise climática sem precedentes. Eu acredito que todos, mesmo aqueles que acham que a Terra é plana, sabem que a crise climática é algo que está acontecendo de fato. E nós ampliarmos áreas como essa, e houve o debate, e depois disso votarmos aqui um projeto que dispensa, inclusive, que nós possamos ouvir as comissões dessa casa, nos parece extremamente perigoso, precipitado e inócuo, até porque nós sabemos que haverá depois contestações.
10: Ainda não há data para votação no plenário da Câmara do projeto que susta a ampliação da Estação Ecológica de Taiamã, no Pantanal de Mato Grosso. Da Rádio Câmara, de Brasília, Antônio Vital.
2: Desenvolvimento Regional.
4: Paulo Guedes, do PT de Minas Gerais, é favorável à criação da região integrada de desenvolvimento do litoral norte de Pernambuco e Paraíba. A ideia, segundo o deputado, é que União, estados e municípios se articulem para promover ações de desenvolvimento no local.
3: Paulo Guedes afirma que a criação da RIDE amplia também investimentos em infraestrutura e geração de empregos. Ele ressalta, por fim, que a integração favorece o planejamento compartilhado e a redução das desigualdades econômicas e sociais na região.
4: Termina agora o Jornal Câmara dos Deputados, produzido pela Rádio. Rádio Câmara, com trabalhos técnicos de Wellington Teles.

0: Apresentação de Márcia Quirissardi e Tércia Guimarães. Boa noite para você.
1: Uma boa noite. A Voz do Brasil volta amanhã.
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7: Prepare-se para saber por que Mato Grosso tem história.
8: Na década de 40, em Cuiabá, viveu uma mulher à frente do seu tempo e com o apelido de Maria Taquara, pois era muito alta e magra, feito bambu. Autêntica e evoluída, Maria Taquara foi a primeira mulher a usar calça comprida e desafiava os padrões sociais da época. Ganhava a vida lavando roupas de famílias nas margens do rio Cuiabá. Fatos históricos contam que era negra, quase sem seios, cabelos crespos, possuía um sotaque nordestino e que seu nome era Maria da Glória. Os jovens soldados do antigo 16º Batalhão de Caçadores, que faziam ronda e passavam em seu barraco à noite, a provocavam com a seguinte frase: de dia Maria Taquara e de noite Maria meu bem. O artista plástico Haroldo Tenuta se encantou com a sua história e esculpiu sua imagem em bronze, que está localizada na Praça Maria Taquara. De fato, Maria Taquara se eternizou na memória do povo cuiabano, pois é considerada a pioneira do empoderamento feminino. Você sabe disso? Porque Mato Grosso tem história.
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E agora se liga aí, você sabia que esse som que eu vou tocar aqui do Metallica, o vocalista escreveu, ele escreveu.

banda, porque considerava pessoal demais. No fim das contas, ela virou um dos maiores clássicos da história do Metallica. Eu tô falando de Nothing Else Matters, aqui no Baú pra começar. Baú da Mi.

0: 22, você acabou de ouvir um dos covers mais famosos da história do rock. Muita gente acha que Knockin' on Heaven's Door é do Guns N' Roses, mas a música foi escrita pelo Bob Dylan em 1973 para a trilha sonora do filme Pat Garrett and Billy the Kid. A versão do Guns, lançada em 1991 no álbum Use Your Illusion 2, fez tanto sucesso que apresentou esse clássico para uma nova geração de fãs. E se é clássico, a gente mata saudades aqui no baú da Mix, é ou não é? 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O baú continua nessa noite de quarta-feira, a gente segue por aqui matando saudades.
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0: o primeiro single do álbum Under My Skin. A música marcou uma nova fase na carreira da Avril. Ela mesma explicou que essa canção ela fala sobre uma mulher que não aceita ser pressionada em um relacionamento. É, e defende o direito de dizer não. A mensagem foi tão forte que ajudou a transformar Don't Tell Me em um dos maiores sucessos daquela fase da Avril Lavigne. 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O baú continua por aqui na Mix com Usher.
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0: Ou você que participou, mandou a sua inscrição através do nosso WhatsApp para concorrer aqui ao Kit Mix com copo e squeeze. Quem tá levando é a Paula Tavares, final do fone 5688. Oi, Paula, parabéns. Aguarde que a equipe da Mix vai entrar em contato contigo, tá? Acabou aqui, ó.
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12: Apesar da gastronomia cuiabana ter uma história, cada uma das iguarias da cidade é rodeada de lendas. Uma delas é a do famoso escaldado do Chopão, restaurante mais antigo de Mato Grosso. Há 150 anos, o Chopão era uma região totalmente fora do centro de Cuiabá. Era por lá que os tropeiros chegavam na cidade e se instalavam para alimentar os cavalos. Por isso, havia muita prostituição. Uma cafetina que cuidava das meninas criou o nosso famoso escaldado para fortalecer e dar mais vigor físico para o trabalho do dia a dia das garotas. Essa receita, então, teria sido ensinada para o primeiro dono do Chopão, que, na época, era um boteco. Foi ele quem começou a servir o escaldado, que é famoso até hoje, principalmente nos dias frios. Você sabe disso? Porque Mato Grosso tem história.
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3: Mix 115 tá no ar, o mix acústico a partir de agora, só banquinho e violão, as desplugadas pra gente ficar relax no fim de noite.
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1: Mix 11:24, fechando o Mix Acústico daquele jeito com a Kelly Clarkson, Breakaway.
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0: Faltando 11 minutos pra meia-noite, Shabuzia, Bar Song.
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0: Mix, meia-noite, um Can Everybody's Changing. Depois do intervalo vai rolar aqui na Mix, o No Break, não vai perder.
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5: A Mix conversou com a Isa e nesse bate-papo a cantora acabou revelando um pouco mais sobre a história da música Dona de Mim. A Isa contou que ela sente que essa música é como se fosse dela, embora não tenha sido escrita por ela. Pois é, aliás, o sucesso Dona de Mim foi escrito por um homem e que estava passando inclusive por um momento de depressão. Dona de Mim, segundo a Isa, é uma das músicas mais importantes da carreira dela.

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1: 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Mix meia-noite 4, começa agora o No Break. São 2 horas de música direto sem interrupções e a gente vai começar com One Republic. 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

0: Fit Again aqui no No Break, 2 horas de música direto, sem interrupções, na sua madrugada já de quinta-feira. 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

0: Mix, faltando 14 minutos pra uma. Você ouviu aqui o som da Rihanna, Te Amo, no No Break. 2 horas de música direto. 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É fácil, vai nas suas redes sociais, coloca a hashtag No Break, nome completo, nome da sua música, do artista, que a gente toca pra você aqui na Mix.
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0: Amor Inabalável aqui no No Break, tamo na última hora, vamos tocar pra você vários artistas, várias músicas bem legais ainda. Ben Harper, Elton John, Dua Lipa, esse duo, também Thiago York, Guns N' Roses, e agora é a vez do Coldplay.
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6, Guns N' Roses, November Rain, aqui no No Break, 2 horas de música direto na sua madrugada já de quinta-feira. 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Demorou? 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

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Mix faltando 12 minutos para as duas. Você ouviu Harry Styles, Everybody Wants to Roll the World aqui na programação da Mix. É um No Break rolando, 2 horas de música direto. Não acabou não, continua. 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

0: Radiohead, Creep, fechando mais uma edição aqui na Mix do No Break.
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1: Mix, se prepara, agora tem Super Mix. A gente vai conferir uma atrás da outra. Só música legal, só música boa. Então aumente o volume nesta madrugada, tá no ar, mais um.
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1: Mix, tá rolando por aqui só música legal, então continua por aí curtindo. Este é o Super Mix.
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1: Mix, essa é a hora em que a gente dá um plus na programação. É o Super Mix trazendo muita música legal. Essa edição acabou, mas fica ligado, fica ligada que a qualquer momento estamos de volta.

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0: Bom dia, esse é o Mix Acústico, trazendo as versões mais suaves das músicas que você curte aqui na programação da Mix. Nada melhor do que começar o dia com um som calmo e aquela energia positiva. O dia só tá começando e nós estamos aqui pra começar ele com você. Tá no ar o Mix Acústico.
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1: 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Isso aqui é só o começo de mais um dia. Fica com a gente. Esse foi o Mix Acústico.
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7: E se liga, a Mix bateu um papo com o Dinho Ouro Preto, vocalista do Capital Inicial. E nessa conversa exclusiva, o cantor revelou a história por trás da música Não Olhe Pra Trás. Segundo Dinho, essa letra foi feita em parceria com o compositor Alvin e é uma espécie, na verdade, de autobiografia dele. Pois é, segundo o compositor, ele usou um momento da vida pelo qual o Dinho Ouro Preto estava passando para compor essa letra. O vocalista do Capital Inicial, o Dinho Ouro Preto, contou que não fazia a menor ideia de que essa música seria um sucesso. Ouvi aí um trechinho desse som.

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0: no dia com as melhores músicas do mundo? Sensacional! Seja bem-vindo e bem-vinda e bora em mais uma jornada, semana quase acabando. Excelente manhã de quinta-feira pra você. 6h26 agora.
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0: Mix agora 2-7 é a Gracie Arons, That's So True.
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2: E uma lembrancinha inusitada virou febre, sabe por causa de quem? Do Erling Haaland. É que o atacante da Noruega desembarcou no país carregando um guaxinim empalhado que segurava uma garrafa de uísque vazia. Ah, foi o que bastou pra imagem viralizar nas redes sociais e fazer com que o tal guaxinim se esgotasse. É, na loja onde ele foi comprado não tinha mais não, viu? E o bichinho não é barato não, $750, quase R$4.000, gente. E de acordo com a dona da loja, o guaxinim é limitado, porque o taxidermista, você sabe o que é isso? É aquele cara que empalha animais. Então, esse cara aí já se aposentou, ou seja, não tem mais guaxinim empalhado. Você que queria comprar o seu, vai ficar sem, viu? Ah, eu sei que você queria. Quem nunca sonhou em ter um guaxinim empalhado segurando uma garrafa de uísque vazia? É algo que todo mundo quer na vida, né, o Erling Haaland?
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4: E se liga, a Mix conversou com o cantor e compositor Pedro Mariano, ele que é filho da cantora Elis Regina. E nesse bate-papo, o músico falou sobre a regravação da faixa Casa no Campo. Nessa nova versão, Pedro Mariano faz um dueto com a voz da mãe, a Elis. Durante a conversa, inclusive, Pedro Mariano revelou que durante os shows, a mãe dele aparecia no telão e isso acabava deixando ele bem emocionado. É importante lembrar que o Pedro Mariano tinha apenas 6 aninhos, quando a mãe dele, a Elis Regina, faleceu. Ouve aí um trechinho dessa regravação que ficou incrível.

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acervo musical aqui não tem como. As clássicas do baú vão surpreender você, começando com o clima lá em cima, ao som de Follow You Down do Jim Blossoms. 7:03 agora, bom dia. Baú da minha.

0: volta já, tá? Continue com a gente.
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0: E ó, a Rihanna está trabalhando num novo álbum. Segundo uma fonte do jornal The Sun, a sonoridade dessas novas músicas se parece um pouco com o Queen, e a cantora tem se inspirado no vocalista da banda, o eterno Freddie Mercury. Inclusive, os boatos dizem que o tão aguardado novo disco da Rihanna sai ainda esse ano. Será? Bom, o último dela foi o Anti, lançado em 2016, são 10 anos, hein? Vamos acompanhar de perto tudo isso, e para saber mais do mundo do entretenimento, acesse o nosso site, radiomixfm.com.br.
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3: Bom, e a Mix conversou com o grupo KLB, que voltou ativa, né? Nesse bate-papo, os irmãos falaram sobre a história do sucesso da música Ela Não Está Aqui. A faixa, na verdade, é uma versão de um hit dos anos 60, chamado I'd Love You To Want Me. Pois é, o KLB revelou que quando eles ouviram essa música pela primeira vez, eles já sentiram que conheciam essa faixa há muito mais tempo. Mas foi o pai do trio que afirmou que esse single iria emplacar e faria sucesso no país inteiro. O Kiko, do KLB, contou que a música Ela Não Está Aqui foi a que mais vendeu discos no álbum de estreia do grupo.

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0: Anjo Overkill, Girl Will Be a Woman Soon.
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7: Prepare-se para saber por que Mato Grosso tem história. No final da década de 1980, o mundo assistia à queda do Muro de Berlim, um marco que simbolizava o fim da Guerra Fria e a esperança de um futuro mais pacífico. A música era embalada pelo ritmo contagiante da lambada, enquanto o cinema se emocionava com filmes como Sociedade dos Poetas Mortos. No Brasil, a Constituição de 1988 era promulgada, consolidando a democracia e garantindo direitos fundamentais aos cidadãos. O país se preparava para a primeira eleição presidencial direta após o regime militar, enquanto a novela Vale Tudo conquistava o público com sua trama envolvente. Em Cuiabá, a residência dos governadores, um edifício histórico, construído em 1942, enfrentava uma ameaça. Com a valorização da área central da cidade, crescia a pressão para que a residência fosse vendida e substituída por empreendimentos comerciais. Mas percebendo o valor histórico e cultural da residência, o governador de Mato Grosso, Júlio Campos, agiu para protegê-la, através de um decreto. A residência foi tombada como patrimônio histórico, garantindo sua preservação para as futuras gerações. E não parou por aí. A residência foi transformada em um museu, com o objetivo de preservar a memória da história política do Estado. Uma museóloga experiente foi contratada para organizar o acervo, que conta com objetos, documentos, fotos que retratam a trajetória dos governadores de Mato Grosso. Famílias de ex-governadores contribuíram com peças históricas, doando objetos e documentos que pertenceram a seus antepassados, enriquecendo ainda mais o acervo do museu. Doando objetos e documentos que pertenceram a seus antepassados,

0: enriquecendo ainda mais o acervo do museu. 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
0: Que pertenceram a seus antepassados, enriquecendo ainda mais o acervo do museu. 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

0: 11 9 8340 8000. No áudio, diga o seu nome, a cidade que você mora e o som que você quer.
1: Aqui é Isabela, de Niterói. Eu escuto amigos todos os dias. Quero escutar qualquer uma do Charme Brown Júnior.

0: o seu áudio pode entrar no ar a qualquer momento. 11 9 8 3 4 0 8 mil.
1: Galera da Mix, meu nome é Carlos Alberto, tô vindo aqui do trabalho aqui, espero que vocês toquem essa música pra aqui, In The End, do Linkin Park. Valeu!
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0: Mix agora 8h18, Shawn Mendes com Camila Cabello, Senhorita.
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0: Vamos lá, abrir mais uma notificação aqui do WhatsApp da Mix e descobrir que música nós vamos ouvir. Da onde vem esse pedido? 11 98340 8000. Grava o seu áudio também.
2: Oi Mix, aqui é a Ana Paula, de Nova Iguaçu, Rio de Janeiro. Queria pedir a música Wonderwall do Oasis.
0: Essa música virou o hino da Inglaterra na Copa do Mundo, mas o Sou Inglês acabou ontem e a Argentina vai pra final. E aí, hein? Quem que vai se dar melhor domingo na final da Copa? E a meu Lamine Yamal na Espanha ou o Messi na Argentina? Cara, vai ser um jogaço. Mas enfim, pra quem tava secando a Argentina, não deu. O que fica é essa lembrança boa. Uma das trilhas sonoras da Copa do Mundo 2026, o Wonderwall, então.
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0: aquele que você pede aqui no WhatsApp da Mix. 11 9 8 3 4 0 8 mil. Até já.
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0: Prepare-se para saber por que Mato Grosso tem história. A Chapada dos Guimarães é uma área de Mato Grosso que fica entre as cidades de Cuiabá e Chapada dos Guimarães, sendo um dos principais destinos turísticos da região. O relevo é formado por terrenos rebaixados, morros e chapadas, e sendo parte do Cerrado, abriga uma importante parcela da biodiversidade desse bioma, além de ser o local onde nascem alguns dos rios que alimentam o Pantanal e outras áreas do território nacional. Graças à sua importância para a manutenção do ecossistema local e para o meio ambiente, a Chapada se tornou um parque nacional em 1989. A cidade fica em cima dos paredões de arenito, com belas escarpas que perpassam seus limites a uma altitude de aproximadamente 798 metros em relação ao nível do mar. Apesar de Chapada não estar na lista das cidades mais altas do Brasil, alcança uma boa posição em comparação com os demais municípios mato-grossenses, chegando a ficar entre os primeiros do estado, perdendo apenas para Alto Taquari. Essa altura em relação ao mar garantiu ao município de Chapada um clima muito mais ameno que a capital Cuiabá, com períodos de frio intenso quando as incursões polares atingem a região. Não é raro observar densas colunas de cerração nas noites chapadenses, momento em que a temperatura cai consideravelmente, propiciando uma bela paisagem noturna para se deleitar em contemplação. Aproveitando o clima ameno da região e a paisagem exuberante, o governador Júlio Campos criou na década de 80 o Festival de Inverno de Chapada, com o intuito de fomentar o turismo na cidade, aquecer a economia local e promover uma intensa programação cultural, oferecendo durante a estação mais fria do ano uma variedade de atrações com shows locais e nacionais gratuitos para toda a população. Hoje, o Festival de Inverno de Chapada é um dos maiores eventos culturais do país. E você sabe disso, porque Mato Grosso tem história.
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2: A Mix conversou com a Isa e nesse bate-papo, a cantora acabou revelando um pouco mais sobre a história da música Dona de Mim. A Isa contou que ela sente que essa música é como se fosse dela, embora não tenha sido escrita por ela. Pois é, aliás, o sucesso Dona de Mim foi escrito por um homem e que estava passando, inclusive, por um momento de depressão. Dona de Mim, segundo a Isa, é uma das músicas mais importantes da carreira dela. Sim.

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0: indica o seu som pra hoje. 11 9 8 3 4 0 8 mil.
1: Bom dia, Rádio Mix. Aqui é Bruno de Assis. E quem ouvir a música da banda O Rapa, O Salve.
0: Bom, Bruno, um salve pra Recife, outra cidade.

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1: Fala, Mikes, aqui é Rômulo de Tubarão, Santa Catarina. Toca uma do Queen. Um abraço.

0: Para 6 para as 9, Coldplay Magic
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0: Quase acabando o pede no zap, mas vamos encaixar mais um pedido aqui. 11 9 8 3 4 0 8 mil. O que nós vamos ouvir?
2: Bom dia, Rádio Mix. Aqui é Filomena de Jaú. Toca uma para nós aí do CPM 22. Valeu.

0: participou.
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2: E uma lembrancinha inusitada virou febre, sabe por causa de quem? Do Erling Haaland. É que o atacante da Noruega desembarcou no país carregando um guaxinim empalhado que segurava uma garrafa de uísque vazia. Ah, foi o que bastou pra imagem viralizar nas redes sociais e fazer com que o tal guaxinim se esgotasse. É, na loja onde ele foi comprado não tinha mais não, viu? E o bichinho não é barato não, $750, quase R$4.000, gente. E de acordo com a dona da loja, o guaxinim é limitado, porque o taxidermista, você sabe o que é isso? É aquele cara que empalha animais. Então, esse cara aí já se aposentou, ou seja, não tem mais guaxinim empalhado. Você que queria comprar o seu, vai ficar sem, viu? Ah, eu sei que você queria. Quem nunca sonhou em ter um guaxinim empalhado segurando uma garrafa de uísque vazia? É algo que todo mundo quer na vida, né, o Erling Haaland?
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8: 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Prepare-se para saber por que Mato Grosso tem história. No início da década de 80, o mundo vivia a efervescência da Guerra Fria, com a tensão entre Estados Unidos e União Soviética pairando no ar. A corrida espacial continuava a fascinar a humanidade, enquanto a música pop se reinventava com o surgimento de artistas como Prince e David Bowie. No Brasil, a ditadura militar chegava ao fim, abrindo caminho para a redemocratização. O país enfrentava uma grave crise econômica, com inflação galopante e desemprego em alta. Enquanto isso, a cultura brasileira florescia com o cinema de Glauber Rocha e a música de Caetano Veloso. Em Mato Grosso, um desafio se impunha: a Ponte Júlio Miller. A única ligação entre Cuiabá e Várzea Grande se tornava um gargalo para o crescimento da região. Com capacidade para apenas 2 carros, os congestionamentos eram constantes, prejudicando o desenvolvimento econômico e a qualidade de vida da população. Diante dessa realidade, o governador Júlio Campos buscou uma solução para o problema. Em um encontro com o Dr. Savazini, assessor técnico do Brasil junto ao FMI, Júlio Campos apresentou a necessidade urgente de duplicar a ponte. Sensibilizado com a situação, Savazzini intercedeu junto ao FMI e viabilizou os recursos necessários para a obra estimada em 10 milhões de dólares. A duplicação da ponte Júlio Miller se tornou realidade, abrindo caminho para o progresso e a integração da região. A nova ponte trouxe inúmeros benefícios para a população. O fluxo de veículos aumentou, os congestionamentos diminuíram e o acesso a importantes centros comerciais e industriais da Avenida da FEB foi facilitado. A duplicação da ponte Júlio Miller foi um marco na história de Mato Grosso, impulsionando o desenvolvimento econômico e social do estado. Uma obra que demonstra a visão de futuro e o compromisso de Júlio Campos com o progresso da região. E você sabe disso porque Mato Grosso tem história.
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3: Prepare-se para saber por que Mato Grosso tem história. No coração de Mato Grosso, entre as cores vibrantes do Cerrado, existe uma cidade que se ergue pela fé. Nossa Senhora do Livramento. Um nome que carrega a promessa de uma história e uma devoção que resiste ao tempo. A cada setembro a cidade se transforma. A tranquilidade rotineira cede lugar à celebração da sua padroeira, a festa de Nossa Senhora do Livramento. Por quase um mês, a cidade vive a intensidade da novena, onde a imagem da santa percorre as casas e os corações dos moradores, levando conforto e esperança. A lenda conta que no século XIX, um grupo de tropeiros, ao passar pela cidade, tentou seguir viagem com a imagem da santa. Mas o animal que a carregava empacou, recusando-se a continuar. Um sinal: a santa queria ficar. E foi ali que ela ficou. A devoção à Nossa Senhora do Livramento moldou a história da cidade e a festa se tornou a expressão mais autêntica dessa herança. O evento é mais do que uma festa religiosa. É a alma de um povo, o reencontro de famílias e a renovação de uma tradição secular. A procissão se torna um rio de fé. Não é apenas um caminhar, mas uma jornada coletiva, onde cada passo é uma oração silenciosa. As vozes se unem em cânticos de louvor, ecoando a gratidão e as promessas de um povo que se encontra e se fortalece na mesma crença. É um momento de profunda união, onde a história da padroeira se entrelaça com a história do povo de Livramento. A devoção também tem seu lado festivo e alegre, com quermesses, comidas tradicionais, leilões e bailes que celebram a vida. A festa hoje é reconhecida como patrimônio imaterial do município. É a prova de que a fé, quando enraizada na história de sua gente, se torna sua mais poderosa identidade. É a celebração do povo Papabanana, que honra suas raízes e mantém viva a chama da devoção à sua padroeira. 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
4: A Mix conversou com a Isa e nesse bate-papo a cantora acabou revelando um pouco mais sobre a história da música Dona de Mim. A Isa contou que ela sente que essa música é como se fosse dela, embora não tenha sido escrita por ela. Pois é, aliás, o sucesso Dona de Mim foi escrito por um homem e que estava passando inclusive por um momento de depressão. Dona de Mim, segundo a Isa, é uma das músicas mais importantes da carreira dela.

0: tem 12 faixas inéditas. O primeiro single já foi lançado e se chama Rattle the Cage, com uma pegada mais pesada. E para mais notícias do mundo do entretenimento, acesse o nosso site, radiomixfm.com.br.
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4: Prepare-se para saber por que Mato Grosso tem história. Na década de 1980, o mundo se despedia da Guerra Fria e testemunhava o avanço da tecnologia, com a popularização de computadores pessoais e o surgimento da internet. A música embalava a juventude com ritmos como New Wave e a Synth Pop, enquanto o cinema lançava sucessos como ET, o Extraterrestre e De Volta para o Futuro.
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4: No Brasil, a redemocratização avançava com a promulgação da nova Constituição em 1988, garantindo direitos e liberdades após anos de ditadura militar. Em Cuiabá, um novo bairro surgia, marcado por uma história de superação e solidariedade, o bairro Osmar Cabral. Em um movimento de grande comoção na capital, após um trágico acidente aéreo que vitimou o jovem e talentoso fotógrafo Osmar Cabral e jornalistas da TV Bandeirantes, a população de Cuiabá se uniu em solidariedade. Osmar Cabral era o fotógrafo oficial do governador Júlio Campos e capturava com maestria imagens que se tornariam marcos históricos do estado. Sua câmera registrava não só momentos políticos, mas também transformações sociais e culturais que Cuiabá experimentava à época. O então governador e sua esposa, a primeira-dama Isabel Campos, sensibilizados com a tragédia, em reconhecimento ao legado que o fotógrafo deixou na preservação da memória histórica do estado, decidiram homenagear Osmar Cabral, dando seu nome a um novo bairro. Utilizando recursos próprios que seriam destinados à festa de aniversário de Júlio Campos, o casal adquiriu 2 mil terrenos na região e deram início à regularização fundiária dos lotes. Assim nasceu o bairro Osmar Cabral, na solidariedade e da vontade de oferecer moradia digna à população de um lugar que representava a superação e a esperança em um futuro melhor. Com o passar dos anos, o bairro Osmar Cabral cresceu e se desenvolveu, tornando-se um símbolo de persistência e união para o povo mato-grossense. O bairro Osmar Cabral não é só uma homenagem póstuma. Ele perpetua a memória de um nome que ficará sempre associado à valorização da fotografia como instrumento da memória e da história de Cuiabá. Você sabe disso? Porque Mato Grosso tem história.
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2: E uma lembrancinha inusitada virou febre, sabe por causa de quem? Do Erling Haaland. É que o atacante da Noruega desembarcou no país carregando um guaxinim empalhado que segurava uma garrafa de uísque vazia. Ah, foi o que bastou pra imagem viralizar nas redes sociais e fazer com que o tal guaxinim se esgotasse. É, na loja onde ele foi comprado não tinha mais não, viu? E o bichinho não é barato não, $750, quase R$4.000, gente. E de acordo com a dona da loja, o guaxinim é limitado porque o taxidermista, você sabe o que é isso? É aquele cara que empalha animais. Então, esse cara aí já se aposentou. Ou seja, não tem mais guaxinim empalhado. Você que queria comprar o seu, vai ficar sem, viu? Ah, eu sei que você queria. Quem nunca sonhou em ter um guaxinim empalhado segurando uma garrafa de uísque vazia? É algo que todo mundo quer na vida, né, o Erling Haaland?
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14: Bom, e a Mix conversou com o Samuel Rosa e o Henrique Portugal do Skank. E nesse bate-papo, os músicos contaram um pouco sobre a história da música Vou Deixar, que é um baita sucesso da banda, né? O vocalista Samuel Rosa disse que essa música, na verdade, veio inteira na cabeça dele. Pois é, toda a melodia de uma vez só. E depois, eles acabaram enviando essa melodia pra Chico Amaral e ele fez a letra. Os músicos do Skank consideram essa faixa uma música bem ousada, na verdade, porque ela fala sobre sair e curtir a noite enquanto alguém espera por você.

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0: Mix e o som da Olivia Dean, Man I Need. Daqui a pouquinho vamos matar saudades de 2004.
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2: 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Prepare-se para saber por que Mato Grosso tem história.
3: Em meados da década de 80, o mundo assistia ao lançamento do primeiro computador Macintosh da Apple, uma revolução tecnológica que mudaria para sempre a forma como interagimos com a informática. Enquanto isso, a música era embalada por sucessos como Like a Virgin de Madonna e We Are the World, um hino de união contra a fome na África. No Brasil, a redemocratização avançava com a eleição de Tancredo Neves, marcando o fim da ditadura militar. A novela Selva de Pedra prendia a atenção dos brasileiros enquanto a economia lutava contra a inflação e o desemprego. Em Cuiabá, o crescimento da cidade trazia um grande desafio. O tráfego intenso de caminhões pelo centro causava congestionamentos, danificava as ruas e colocava em risco a infraestrutura histórica da capital. Para solucionar esse problema, uma obra visionária foi implementada no governo Júlio Campos: a construção da Rodovia dos Imigrantes, também conhecida como Contorno Sul. Essa nova via desviaria o tráfego pesado do centro da cidade, levando diretamente para o Distrito Industrial. Com a Rodovia dos Imigrantes, o trânsito em Cuiabá se tornou mais fluido e seguro. As ruas do centro foram preservadas e o Distrito Industrial ganhou um novo impulso, atraindo empresas como a Eternite e a usina de gasoduto. A Rodovia dos Imigrantes foi um marco para o desenvolvimento da cidade, uma obra que trouxe modernidade, organização e progresso para a capital mato-grossense. Recentemente, mais de 40 anos depois da sua implementação por Júlio Campos, foi anunciada a duplicação da Rodovia dos Imigrantes, uma obra mais que aguardada pelos moradores da região.
2: E você sabe disso porque Mato Grosso tem história.
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4: E se liga, a Mix conversou com o cantor e compositor Pedro Mariano, ele que é filho da cantora Elis Regina. E nesse bate-papo, o músico falou sobre a regravação da faixa Casa no Campo. Nessa nova versão, Pedro Mariano faz um dueto com a voz da mãe, a Elis. Durante a conversa, inclusive, Pedro Mariano revelou que durante os shows, a mãe dele aparecia no telão e isso acabava deixando ele bem emocionado. É importante lembrar que o Pedro Mariano tinha apenas 6 aninhos, quando a mãe dele, a Elis Regina, faleceu. Ouve aí um trechinho dessa regravação que ficou incrível.

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0: Peças foram três das mais pedidas por você em 2004. 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
3: Prepare-se para saber por que Mato Grosso tem história. Em meados da década de 1980, o mundo se encantava com a ascensão da cultura pop japonesa, com animes como Cavaleiros do Zodíaco e Dragon Ball, conquistando os fãs ao redor do globo. A Guerra Fria dava sinais de arrefecimento, enquanto a música era dominada por bandas como Queen e A-Ha. No Brasil, a recém-instaurada Nova República buscava consolidar a democracia e estabilizar a economia. Planos como Cruzado tentavam controlar a inflação. Enquanto a música brasileira se diversificava com o rock nacional e o surgimento de artistas como Legião Urbana e Titãs. Enquanto Mato Grosso avançava com projetos de desenvolvimento em diferentes regiões, como o Prodepan no Pantanal e o Polo Centro no Cerrado, o oeste do estado permanecia isolado, carente de infraestrutura básica e com acesso precário. Consciente dessa disparidade, o governador Júlio Campos, 1983-1987, lançou o projeto Polo Noroeste, uma iniciativa ambiciosa para integrar e desenvolver a região oeste. Estradas foram pavimentadas, conectando Cáceres a Cuiabá e Porto Velho. Escolas foram construídas, levando educação para as comunidades. Poços artesianos foram instalados, garantindo água potável e o saneamento básico. O Polo Noroeste transformou a realidade da região. O comércio se expandiu, a educação se fortaleceu e a saúde melhorou. A população, antes isolada, agora tinha acesso a oportunidades e serviços básicos. A educação se fortaleceu e a saúde melhorou. Júlio Campos, o Dr. Polo Noroeste, como ficou conhecido, deixou um legado de progresso e esperança para o oeste mato-grossense. Uma história de transformação que mostra a força do trabalho e a capacidade de superação do povo do Mato Grosso. Você sabe disso? Porque Mato Grosso tem história.
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3: Olá, já pensou em unir o hábito de tomar um mate com o cuidado da saúde? Pois é, uma mistura bem inusitada viralizou nas redes sociais. O chimarrão com cannabis, que é a planta da maconha. O assunto explodiu de vez depois que o deputado Eduardo Suplicy apareceu experimentando a novidade no Rio Grande do Sul. Segundo ele, a bebida ajudou muito a melhorar a qualidade do seu sono e a controlar os sintomas do Parkinson. Mas calma aí, antes que você comece a imaginar coisas, vale um aviso super importante. Essa bebida não dá nenhum tipo de barato. O preparo é focado puramente no bem-estar e no relaxamento. Quem desenvolveu a receita foi uma associação de pacientes gaúcha chamada Flor da Cura. A bebida é feita de partes específicas da planta, como raízes, folhas, galhos e flores. E depois de um processo bem rigoroso de secagem e trituração, fica com aspecto e a textura idênticos aos da erva mate, que a gente já conhece. Atualmente, essa iniciativa já melhorou centenas de pacientes, mas todos com acompanhamento de médicos. Tá aí a tradição mais pura do Sul, se unindo à ciência para trazer mais qualidade de vida e quebrar preconceitos. E você, encararia uma cuia dessas para relaxar no fim do dia? Você já parou para pensar que o herói da sua saúde pode estar escondido no seu prato e você simplesmente ignora esse coitado todos os dias? Eu estou falando das fibras alimentares. Além de fazer o seu intestino funcionar como um relógio suíço, elas são o verdadeiro escudo do corpo humano. O que quase ninguém te conta é que as fibras ajudam a espantar as principais doenças da atualidade. Quer proteger o coração? Fibra nele. Quer controlar a glicemia e passar longe do diabetes? Fibra de novo. Elas ainda ajudam a prevenir o câncer, fortalecendo as bactérias do bem no seu estômago. E tem mais. Comer fibras garante um envelhecimento saudável. É a fonte da juventude sem precisar gastar rios de dinheiro. É ou não é um super alimento? O grande problema é que a gente simplesmente ignora esse nutriente. Quase ninguém come a quantidade de fibras que o corpo precisa. Nós passamos o dia devorando pacotes, congelados e fast food. Trocamos comida de verdade por ultraprocessados. O lado bom é que mudar isso é muito mais fácil do que parece. Não precisa entrar em dieta da moda, nem passar fome e muito menos tomar pílulas mágicas. O segredo é descomplicar e voltar ao básico. É só colocar mais cor e vida no seu prato, como a banana com aveia, maçã com casca e tente trocar o arroz branco pelo integral. O seu corpo vai te agradecer em forma de energia, humor e muitos anos de vida. Eu sou Laura Campos, essas foram as notícias do Agro Boletim de hoje. Tchau, tchau.
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6: 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Prepare-se para saber por que Mato Grosso tem história. O ano era 1984. O mundo se dividia entre o fascínio pelos primeiros videogames caseiros como Atari e a crescente preocupação com a AIDS, uma nova doença que começava a se espalhar. Enquanto isso, a música pop explodia com o sucesso de artistas como Madonna e Michael Jackson. No Brasil, a ditadura militar vivia seus últimos suspiros e o movimento Direta e Já tomava as ruas, clamando pelo direito ao voto para presidente. A novela Roque Santeiro cativava o público com seu humor e crítica social, enquanto a inflação corroía a economia do país. Em Mato Grosso, um novo capítulo se abria no turismo. Em meio às belezas naturais da Chapada dos Guimarães, surgia o Complexo da Salgadeira, um verdadeiro oásis de lazer e contato com a natureza. Com piscinas naturais, cachoeiras e paisagens exuberantes, a Salgadeira logo conquistou o coração dos mato-grossenses, um lugar para relaxar, se divertir e se conectar com a natureza, oferecendo uma experiência única de modernidade ecológica. Naquela época, o então governador Júlio Campos tinha imensos desafios para abrir o turismo em Mato Grosso. E mesmo assim, o ponto turístico mais inovador dos últimos 40 anos aconteceu. A Salgadeira se tornou um dos destinos mais procurados do país. Um símbolo da riqueza natural e da vocação turística de Mato Grosso. Hoje, a Salgadeira é um patrimônio do povo mato-grossense, um lugar que representa a beleza, a alegria e a hospitalidade do estado. Um lugar que faz parte da história e da identidade mato-grossense. E você sabe disso porque Mato Grosso tem história.
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2: E se liga, a Mix bateu um papo com o Dinho Ouro Preto, vocalista do Capital Inicial. E nessa conversa exclusiva, o cantor revelou a história por trás da música Não Olhe Pra Trás. Segundo Dinho, essa letra foi feita em parceria com o compositor Alvin e é uma espécie, na verdade, de autobiografia dele. Pois é, segundo o compositor, ele usou um momento da vida pelo qual Dinho Ouro Preto estava passando para compor essa letra. O vocalista do Capital Inicial, o Dinho Ouro Preto, contou que não fazia a menor ideia de que essa música seria um sucesso. Ouvi aí um trechinho desse som.

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8: Prepare-se para saber por que Mato Grosso tem história.
9: A festa de São Gonçalo ocorre geralmente no dia 10 de janeiro, na comunidade São Gonçalo Beira Rio, há mais de 300 anos. Durante o dia, os festeiros e a comunidade se reúnem para rezar em agradecimento e homenagem ao santo. Logo após a reza, servem o tradicional chá com bolo, ofertado gratuitamente para a comunidade. Mas é à noite que a festa realmente acontece. Antes de iniciar a dança de São Gonçalo, o ritual começa com louvor ao santo diante do altar, ou seja, com a chamada brincadeira cururu. Organizada pelos cururueiros e geralmente em duplas, a brincadeira conta com um cururueiro tocando ganzá e outro com a viola de coxo. Assim vão adorando ao santo até que todas as duplas fazem uma cantoria. Em círculo, movimentam-se para que uma pessoa assuma a liderança do cururu. Após a brincadeira do cururu, são distribuídas velas para os devotos. A nova fase do ritual é a inserção dos símbolos sagrados no mastro da bandeira do santo e depois o esperado levantamento do mastro, finalizando com a reza para o santo já com as velas apagadas. A seguir, os cururueiros retomam a cantoria e começa então a dança de São Gonçalo. São Gonçalo é considerado santo protetor dos ossos e padroeiro das pessoas que buscam por um bom casamento. Você sabe disso? Porque Mato Grosso tem história.
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1: Mix e o som do Jay-Z e Alicia Keys em Empire State of Mind. 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
5: 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Prepare-se para saber por que Mato Grosso tem história. A Catedral Metropolitana Basílica do Senhor Bom Jesus de Cuiabá foi construída há mais de 300 anos. Inicialmente de pau a pique, em 1722, em frente a 2 córregos, no ponto alto da cidade, dando início ao processo de urbanização da capital, já que para fundar uma vila era essencial uma igreja. O local que hoje é a sede da Arquidiocese da capital de Mato Grosso já passou por várias reconstruções e reformas. Em 14 de agosto de 1968, a edificação original foi demolida com dinamite para a construção de um templo mais moderno com arquitetura contemporânea. Com o desenvolvimento da cidade, a sede ganhou uma segunda torre, deixando de ser matriz e se tornando catedral. E em abril de 1910, foi elevada à Arquidiocese. Localizada no centro da capital mato-grossense, em frente à Praça da República, a catedral possui diversas imagens do século XVIII, entre elas a verdadeira imagem do padroeiro da cidade, o Senhor Bom Jesus de Cuiabá. Feita pelo artista polonês Aristarch Kaskurewicz, com pastilhas confeccionadas por freiras e alunos do antigo Colégio Daza. O altar principal demorou 3 anos para ser construído e possui mais de 20 metros de altura. E é lá onde são celebradas todas as missas comunitárias e também a cátedra reservada ao bispo. Do lado direito fica a capela do Bom Jesus Padroeiro. A cripta fica no subsolo, onde estão enterradas autoridades da Igreja Católica de Mato Grosso. Entre eles, Pascoal Moreira Cabral, o fundador de Cuiabá. E você sabe disso porque Mato Grosso tem história.
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6: E se liga, a Mix conversou com o cantor e compositor Pedro Mariano, ele que é filho da cantora Elis Regina. E nesse bate-papo, o músico falou sobre a regravação da faixa Casa no Campo. Nessa nova versão, Pedro Mariano faz um dueto com a voz da mãe, a Elis. Durante a conversa, inclusive, Pedro Mariano revelou que durante os shows, a mãe dele aparecia no telão e isso acabava deixando ele bem emocionado. É importante lembrar que o Pedro Mariano tinha apenas 6 aninhos quando a mãe dele, a Elis Regina, faleceu. Ouve aí um trechinho dessa regravação que ficou incrível.

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2: 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Prepare-se para saber por que Mato Grosso tem história.
3: Apesar da gastronomia cuiabana ter uma história, cada uma das iguarias da cidade é rodeada de lendas. Uma delas é a do famoso escaldado do Chopão, restaurante mais antigo.

0: Antigo de Mato Grosso. Há 150 anos, o Chopão era uma região totalmente fora do centro de Cuiabá. Era por lá que os tropeiros chegavam na cidade e se instalavam para alimentar os cavalos. Por isso, havia muita prostituição. Uma cafetina que cuidava das meninas criou o nosso famoso escaldado para fortalecer e dar mais vigor físico para o trabalho do dia a dia das garotas. Essa receita, então, teria sido ensinada para o primeiro dono do Chopão, que, na época, era um boteco. Foi ele quem começou a servir o escaldado, que é famoso até hoje, principalmente nos dias frios. Você sabe disso? Porque Mato Grosso tem história.
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0: Mix agora 12h23, tá aí o Maroon 5, Sugar. Já já a gente volta com mais músicas na programação da Mix.
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2: 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E uma lembrancinha inusitada virou febre, sabe por causa de quem? Do Erling Haaland. É que o atacante da Noruega desembarcou no país carregando um guaxinim empalhado que segurava uma garrafa de uísque vazia. Ah, foi o que bastou pra imagem viralizar nas redes sociais e fazer com que o tal guaxinim se esgotasse. É, na loja onde ele foi comprado não tinha mais não, viu? E o bichinho não é barato não. $750. Quase R$4.000, gente. E de acordo com a dona da loja, o guaxinim é limitado porque o taxidermista, você sabe o que é isso? É aquele cara que empalha animais. Então, esse cara aí já se aposentou. Ou seja, não tem mais guaxinim empalhado. Você que queria comprar o seu, vai ficar sem, viu? Ah, eu sei que você queria. Quem nunca sonhou em ter um guaxinim empalhado segurando uma garrafa de uísque vazia? É algo que todo mundo quer na vida, né? O Erling Haaland.
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4: Prepare-se para saber por que Mato Grosso tem história. Na década de 1980, o mundo se despedia da Guerra Fria e testemunhava o avanço da tecnologia, com a popularização de computadores pessoais e o surgimento da internet. A música embalava a juventude com ritmos como New Wave e a Synth Pop, enquanto o cinema lançava sucessos como ET, O Extraterrestre e De Volta para o Futuro.
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4: No Brasil, a redemocratização avançava, com a promulgação da nova Constituição em 1988, garantindo direitos e liberdades, após anos de ditadura militar. Em Cuiabá, um novo bairro surgia, marcado por uma história de superação e solidariedade, o bairro Osmar Cabral. Em um movimento de grande comoção na capital, após um trágico acidente aéreo que vitimou o jovem e talentoso fotógrafo Osmar Cabral e jornalistas da TV Bandeirantes, a população de Cuiabá se uniu em solidariedade. Osmar Cabral era o fotógrafo oficial do governador Júlio Campos e capturava com maestria imagens que se tornariam marcos históricos do estado. Sua câmera registrava não só momentos políticos, mas também transformações sociais e culturais que Cuiabá experimentava à época. O então governador e sua esposa, a primeira-dama Isabel Campos, sensibilizados com a tragédia, em reconhecimento ao legado que o fotógrafo deixou na preservação da memória histórica do estado, decidiram homenagear Osmar Cabral, dando seu nome a um novo bairro. Utilizando recursos próprios que seriam destinados à festa de aniversário de Júlio Campos, o casal adquiriu 2 mil terrenos na região e deram início à regularização fundiária dos lotes. Assim nasceu o bairro Osmar Cabral, na solidariedade e da vontade de oferecer moradia digna à população de um lugar que representava a superação e a esperança em um futuro melhor. Com o passar dos anos, o bairro Osmar Cabral cresceu e se desenvolveu, tornando-se um símbolo de persistência e união para o povo mato-grossense. O bairro Osmar Cabral não é só uma homenagem póstuma. Ele perpetua a memória de um nome que ficará sempre associado à valorização da fotografia como instrumento da memória e da história de Cuiabá. Você sabe disso? Porque Mato Grosso tem história.
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6: A Mix conversou com a Isa e nesse bate-papo a cantora acabou revelando um pouco mais sobre a história da música Dona de Mim. A Isa contou que ela sente que essa música é como se fosse dela, embora não tenha sido escrita por ela. Pois é, aliás, o sucesso Dona de Mim foi escrito por um homem e que estava passando inclusive por um momento de depressão. Dona de Mim, segundo a Isa, é uma das músicas mais importantes da carreira dela.

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0: Mix agora 2h56, Olivia Dean, Man I Need.
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2: Prepare-se para saber por que Mato Grosso tem história. No coração de Mato Grosso, entre as cores vibrantes do Cerrado, existe uma cidade que se ergue pela fé. Nossa Senhora do Livramento. Um nome que carrega a promessa de uma história e uma devoção que resiste ao tempo. A cada setembro a cidade se transforma. A tranquilidade rotineira cede lugar a celebração da sua padroeira, a festa de Nossa Senhora do Livramento. Por quase um mês, a cidade vive a intensidade da novena, onde a imagem da santa percorre as casas e os corações dos moradores, levando conforto e esperança. A lenda conta que no século XIX, um grupo de tropeiros, ao passar pela cidade, tentou seguir viagem com a imagem da santa. Mas o animal que a carregava empacou, recusando-se a continuar. Um sinal: a santa queria ficar. E foi ali que ela ficou. A devoção à Nossa Senhora do Livramento moldou a história da cidade e a festa se tornou a expressão mais autêntica dessa herança. O evento é mais do que uma festa religiosa. É a alma de um povo, o reencontro de famílias e a renovação de uma tradição secular. A procissão se torna um rio de fé. Não é apenas um caminhar, mas uma jornada coletiva, onde cada passo é uma oração silenciosa. As vozes se unem em cânticos de louvor, ecoando a gratidão e as promessas de um povo, que se encontra e se fortalece na mesma crença. É um momento de profunda união, onde a história da padroeira se entrelaça com a história do povo de Livramento. A devoção também tem seu lado festivo e alegre, com quermesses, comidas tradicionais, leilões e bailes que celebram a vida. A festa hoje é reconhecida como patrimônio imaterial do município. É a prova de que a fé, quando enraizada na história de sua gente, se torna sua mais poderosa identidade. É a celebração do povo Papabanana, que honra suas raízes e mantém viva a chama da devoção à sua padroeira. E você sabe disso porque Mato Grosso tem história.
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1: Mix agora 3:03, excelente tarde de quinta-feira, 16 de julho, a gente começa mais uma edição do Super Mix com 40 minutos de música direto, sem intervalo. 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Pronto, já vai estar concorrendo e no final do mês você fica sabendo quem leva pra casa esse super prêmio, uma caixa de som Aiva. Pra começar muito bem o Super Mix, tem Cássia Eller.
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2: Prepare-se para saber por que Mato Grosso tem história. No final da década de 1980, o mundo assistia à queda do Muro de Berlim, um marco que simbolizava o fim da Guerra Fria e a esperança de um futuro mais pacífico. A música era embalada pelo ritmo contagiante da lambada, enquanto o cinema se emocionava com filmes como Sociedade dos Poetas Mortos. No Brasil, a Constituição de 1988 era promulgada, consolidando a democracia e garantindo direitos fundamentais aos cidadãos. O país se preparava para a primeira eleição presidencial direta, após o regime militar, enquanto a novela Vale Tudo conquistava o público com sua trama envolvente. Em Cuiabá, a Residência dos Governadores, um edifício histórico, construído em 1942, enfrentava uma ameaça. Com a valorização da área central da cidade, crescia a pressão para que a residência fosse vendida e substituída por empreendimentos comerciais. Mas percebendo o valor histórico e cultural da residência, o governador de Mato Grosso, Júlio Campos, agiu para protegê-la, através de um decreto. A residência foi tombada como patrimônio histórico, garantindo sua preservação para as futuras gerações. E não parou por aí. A residência foi transformada em um museu, com o objetivo de preservar a memória da história política do estado. Uma museóloga experiente foi contratada para organizar o acervo, que conta com objetos, documentos, fotos que retratam a trajetória dos governadores de Mato Grosso. Famílias de ex-governadores contribuíram com peças históricas, doando objetos e documentos que pertenceram a seus antepassados, enriquecendo ainda mais o acervo do museu. Assim, nasceu o Museu dos Governadores, um espaço de memória e cultura aberto ao público. Graças a essa iniciativa visionária, a Residência dos Governadores se tornou um símbolo da história política e cultural de Mato Grosso, um legado preservado para que todos possam conhecer e se inspirar na trajetória do estado. Você sabe disso? Porque Mato Grosso tem história.
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0: Mix agora 3h58, Ted Swims, The Bad Dreams. Já já a gente confere mais músicas juntos aqui na Mix e tem as três músicas mais pedidas da história da Mix.
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6: Prepare-se para saber por que Mato Grosso tem história. No início da década de 80, o mundo vivia a efervescência da Guerra Fria, com a tensão entre Estados Unidos e União Soviética pairando no ar. A corrida espacial continuava a fascinar a humanidade, enquanto a música pop se reinventava com o surgimento de artistas como Prince e David Bowie. No Brasil, a ditadura militar chegava ao fim, abrindo caminho para a redemocratização. O país enfrentava uma grave crise econômica, com inflação galopante e desemprego em alta. Enquanto isso, a cultura brasileira florescia com o cinema de Glauber Rocha e a música de Caetano Veloso. Em Mato Grosso, um desafio se impunha: a Ponte Júlio Miller. A única ligação entre Cuiabá e Várzea Grande se tornava um gargalo para o crescimento da região. Com capacidade para apenas 2 carros, os congestionamentos eram constantes, prejudicando o desenvolvimento econômico e a qualidade de vida da população. Diante dessa realidade, o governador Júlio Campos buscou uma solução para o problema. Em um encontro com o Dr. Savazini, assessor técnico do Brasil junto ao FMI, Júlio Campos apresentou a necessidade urgente de duplicar a ponte. Sensibilizado com a situação, Savazini intercedeu junto ao FMI e viabilizou os recursos necessários para a obra estimada em 10 milhões de dólares. A duplicação da ponte Júlio Miller se tornou realidade, abrindo caminho para o progresso e a integração da região. A nova ponte trouxe inúmeros benefícios para a população. O fluxo de veículos aumentou, os congestionamentos diminuíram e o acesso a importantes centros comerciais e industriais da Avenida da FEB foi facilitado. A duplicação da ponte Júlio Miller foi um marco na história de Mato Grosso, impulsionando o desenvolvimento econômico e social do estado. Uma obra que demonstra a visão de futuro e o compromisso de Júlio Campos com o progresso da região. E você sabe disso porque Mato Grosso tem história.
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9: E se liga, a Mix conversou com o cantor e compositor Pedro Mariano, ele que é filho da cantora Elis Regina. E nesse bate-papo, o músico falou sobre a regravação da faixa Casa no Campo. Nessa nova versão, Pedro Mariano faz um dueto com a voz da mãe, a Elis. Durante a conversa, inclusive, Pedro Mariano revelou que durante os shows, a mãe dele aparecia no telão e isso acabava deixando ele bem emocionado. É importante lembrar que o Pedro Mariano tinha apenas 6 aninhos, quando a mãe dele, a Elis Regina, faleceu. Ouve aí um trechinho dessa regravação que ficou incrível.

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6: 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Prepare-se para saber por que Mato Grosso tem história. Na década de 1970, o mundo se encantava com a chegada do homem à Lua e se preocupava com a crise do petróleo. O rock and roll dominava as rádios, com bandas como Led Zeppelin e Pink Floyd, enquanto o cinema se emocionava com clássicos como O Poderoso Chefão. No Brasil, o milagre econômico impulsionava o crescimento, mas também aumentava a desigualdade social. Enquanto a construção da Transamazônica prometia integrar o país, a censura limitava a liberdade de expressão. Em Cuiabá, uma nova era se iniciava com a construção do Centro Político Administrativo, o CPA, um projeto ambicioso que transformaria a capital mato-grossense. Idealizado no governo de Frederico Campos e consolidado por Júlio José de Campos, o CPA nasceu para solucionar a falta de moradia e a dispersão de órgãos públicos. Com a febre da modernidade e o crescimento populacional, havia necessidade de transferir a sede do governo e estimular que as famílias saíssem da região do centro e do porto. A localização do CPA foi planejada de forma estratégica, para além de abrigar os poderes, garantir o desenvolvimento econômico da região. O ponto zero da criação da área, que tinha promessa de ser a Brasília mato-grossense, foi o Palácio do Governo de Mato Grosso, junto às suas secretarias, denominado Centro Político Administrativo, daí a sigla CPA. Com o apoio do Programa Nacional de Habitação e o financiamento do Banco Nacional da Habitação, o BNH, Júlio Campos fez com que o CPA se tornasse um bairro moderno e independente, com mais de 10 mil casas, oferecendo moradia acessível e organizando serviços públicos. O governador também prestou homenagem aos ex-combatentes da Segunda Guerra Mundial, doando 150 casas em reconhecimento ao seu patriotismo e bravura. O CPA foi um marco no desenvolvimento arquitetônico da capital e hoje é um exemplo de planejamento urbano, um legado que reflete a visão e o esforço dos líderes que o tornaram realidade. Você sabe disso? Porque Mato Grosso tem história.
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1: Mix agora 4h39, Davis e Tense, Ray Dance. Já a gente confere mais músicas aqui na Mix, então não sai da sintonia.
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7: Prepare-se para saber por que Mato Grosso tem história. A Chapada dos Guimarães é uma área de Mato Grosso que fica entre as cidades de Cuiabá e Chapada dos Guimarães, sendo um dos principais destinos turísticos da região. O relevo é formado por terrenos rebaixados, morros e chapadas, e sendo parte do Cerrado, abriga uma importante parcela da biodiversidade desse bioma, além de ser o local onde nascem alguns dos rios que alimentam o Pantanal e outras áreas do território nacional. Graças à sua importância para a manutenção do ecossistema local e para o meio ambiente, a Chapada se tornou um parque nacional em 1989. A cidade fica em cima dos paredões de arenito, com belas escarpas que perpassam seus limites a uma altitude de aproximadamente 798 metros em relação ao nível do mar. Apesar de Chapada não estar na lista das cidades mais altas do Brasil, alcança uma boa posição em comparação com os demais municípios mato-grossenses, chegando a ficar entre os primeiros do estado, perdendo apenas para Alto Taquari. Essa altura em relação ao mar garantiu ao município de Chapada um clima muito mais ameno que a capital Cuiabá, com períodos de frio intenso quando as incursões polares atingem a região. Não é raro observar densas colunas de cerração nas noites chapadenses, momento em que a temperatura cai consideravelmente, propiciando uma bela paisagem noturna para se deleitar em contemplação. Aproveitando o clima ameno da região e a paisagem exuberante, o governador Júlio Campos criou na década de 80 o Festival de Inverno de Chapada, com o intuito de fomentar o turismo na cidade, aquecer a economia local e promover uma intensa programação cultural, oferecendo durante a estação mais fria do ano uma variedade de atrações com shows locais e nacionais gratuitos para toda a população. Hoje, o Festival de Inverno de Chapada é um dos maiores eventos culturais do país. E você sabe disso, porque Mato Grosso tem história.
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8: A Mix conversou com a Isa e nesse bate-papo a cantora acabou revelando um pouco mais sobre a história da música Dona de Mim. A Isa contou que ela sente que essa música é como se fosse dela, embora não tenha sido escrita por ela. Pois é, aliás, o sucesso Dona de Mim foi escrito por um homem e que estava passando inclusive por um momento de depressão. Dona de Mim, segundo a Isa, é uma das músicas mais importantes da carreira dela.

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0: Mix agora 5x5, Loliang Messi.
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1: Bom, e a Mix conversou com o Samuel Rosa e o Henrique Portugal do Skank, e nesse bate-papo, os músicos contaram um pouco sobre a história da música Vou Deixar, que é um baita sucesso da banda, né? O vocalista Samuel Rosa disse que essa música, na verdade, veio inteira na cabeça dele. Pois é, toda a melodia de uma vez só. E depois, eles acabaram enviando essa melodia pra Chico Amaral e ele fez a letra. Os músicos do Skank consideram essa faixa uma música bem ousada, na verdade, porque ela fala sobre sair e curtir a noite enquanto alguém espera por

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1: Mix agora 5 e 7. Esse daí foi o BTS ocupando a terceira posição do nosso Top Mix de hoje. Agora, a gente volta pro ano de 1998 pra conferir aquela música que foi bem pedida na época.
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1: Mix agora 5:16, fechando mais uma edição do Top Mix na primeira posição. Bruno Mars e Rosé, essa dupla cantando aí, Piti. A gente volta amanhã com mais Top Mix pra você.
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1: Agora, Mix News. Vamos falar sobre música? Segundo o jornal britânico The Sun, o tão aguardado novo disco de Rihanna deve ser inspirado na banda Queen. É verdade. Ainda de acordo com a matéria, a cantora está trabalhando muito no próximo álbum. Uma fonte, inclusive, disse que o som da Rihanna mudou muito ao longo dos anos e garantiu que ela tem se inspirado em Freddie Mercury, o vocalista do Queen. Boatos ainda dão conta de que o novo disco de Rihanna

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6: Prepare-se para saber por que Mato Grosso tem história. Na década de 1980, especialmente entre 1983 e 1987, o mundo estava em constante transformação. A moda vibrava com cores neon e ombreiras. A música dançava ao som de ícones como Madonna e Michael Jackson. Enquanto o cinema nos apresentava clássicos como De Volta para o Futuro e Os Caça-Fantasmas. A tecnologia avançava rapidamente com a popularização dos computadores pessoais e o surgimento dos primeiros videogames. No Brasil, o governo federal promovia diversas reformas e enfrentava desafios econômicos, enquanto o país caminhava para a redemocratização. Durante esse período no Mato Grosso, o governador Júlio Campos iniciou um projeto de infraestrutura energética que transformaria a realidade do estado. Entre 1983 e 1987, várias pequenas usinas hidrelétricas foram construídas em regiões estratégicas como Aripuanã, Primavera do Leste, Braço Norte, Guarantã, Torre Chorel, São Domingos, Juína e Paranatinga. Antes dessas construções, muitas localidades dependiam de usinas a diesel, que forneciam eletricidade apenas até meia-noite, causando grandes transtornos para a população. A substituição das usinas a diesel por hidrelétricas permitiu a geração contínua de energia elétrica, eliminando a necessidade de transporte diário de diesel e os frequentes apagões noturnos. O financiamento para essas obras, no valor de 75 milhões de dólares, foi obtido através de um banco francês, impulsionando o crescimento econômico e a expansão urbana em várias regiões do estado. A construção dessas hidrelétricas foi um marco na história do Mato Grosso, representando um avanço significativo na infraestrutura energética e contribuindo para a modernização e desenvolvimento sustentável do estado. Você sabe disso? Porque Mato Grosso tem história.
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3: Olá! Já pensou em unir o hábito de tomar um mate com o cuidado da saúde? Pois é, uma mistura bem inusitada viralizou nas redes sociais. O chimarrão com cannabis, que é a planta da maconha. O assunto explodiu de vez depois que o deputado Eduardo Suplicy apareceu experimentando a novidade no Rio Grande do Sul. Segundo ele, a bebida ajudou muito a melhorar a qualidade do seu sono e a controlar os sintomas do Parkinson. Mas calma aí, antes que você comece a imaginar coisas, vale um aviso super importante. Essa bebida não dá nenhum tipo de barato. O preparo é focado puramente no bem-estar e no relaxamento. Quem desenvolveu a receita foi uma associação de pacientes gaúcha chamada Flor da Cura. A bebida é feita de partes específicas da planta, como raízes, folhas, galhos e flores. E depois de um processo bem rigoroso de secagem e trituração, fica com aspecto e a textura idênticos aos da erva mate, que a gente já conhece. Atualmente, essa iniciativa já melhorou centenas de pacientes, mas todos com acompanhamento de médicos. Tá aí a tradição mais pura do Sul, se unindo à ciência para trazer mais qualidade de vida e quebrar preconceitos. E você, encararia uma cuia dessas para relaxar no fim do dia? Você já parou para pensar que o herói da sua saúde pode estar escondido no seu prato e você simplesmente ignora esse coitado todos os dias? Eu estou falando das fibras alimentares. Além de fazer o seu intestino funcionar como um relógio suíço, elas são o verdadeiro escudo do corpo humano. O que quase ninguém te conta é que as fibras ajudam a espantar as principais doenças da atualidade. Quer proteger o coração? Fibra nele. Quer controlar a glicemia e passar longe?

0: longe do diabetes, fibra de novo. Elas ainda ajudam a prevenir o câncer, fortalecendo as bactérias do bem no seu estômago. E tem mais, comer fibras garante um envelhecimento saudável. É a fonte da juventude sem precisar gastar rios de dinheiro. É ou não é um super alimento? O grande problema é que a gente simplesmente ignora esse nutriente. Quase ninguém come a quantidade de fibras que o corpo precisa. Nós passamos o dia devorando pacotes, congelados e fast food. Trocamos comida de verdade por ultraprocessados. O lado bom é que mudar isso é muito mais fácil do que parece. Não precisa entrar em dieta da moda, nem passar fome e muito menos tomar pílulas mágicas. O segredo é descomplicar e voltar ao básico. É só colocar mais cor e vida no seu prato, como a banana com aveia, maçã com casca, e tente trocar o arroz branco pelo integral. Seu corpo vai te agradecer em forma de energia, humor e muitos anos de vida. Eu sou Laura Campos, essas foram as notícias do Agro Boletim de hoje. Tchau, tchau.
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4: Vamos lá, meu nome é Gisele Souza, eu tenho 38 anos. Pra quem me ouve aqui no Mix Tudo todos os dias de segunda a sexta, saiba que eu não só sou apresentadora desse programa, como eu tenho um estúdio na minha casa e eu gravo pra grandes marcas desse Brasil, propagandas que vão pra TV, chamadas de TV. Ah, tem outra coisa que eu sei fazer também, sou atriz. Então, atenção você aí, ô diretor, que tá escrevendo as novelas das 9, sabe, da Globo, 7, também sou atriz. Nunca atuei, mas tem DRT, entendeu? Outra coisa que eu sei fazer muito bem. Ah, sou apresentadora, Caco, apresentadora de vídeo também. O que mais que eu sei fazer? Ah, eu acho que é só isso. Acabou? Já deu 30 segundos? Boa, então agora é a vez do Caco. Vai, Caco. Boa.
5: Oi, galera.
4: Aí, cronometrou.
5: Posso então? Vai lá. Oi, galera, meu nome é Caco Grandino, sou músico, sou apresentador, sou empresário, sou investidor anjo. Eu adoro Bitcoin, gosto de jogar bola às quartas-feiras. E assim, eu sempre tento aprender uma habilidade nova. Então, se você tiver aí alguma oportunidade dentro da sua empresa e estiver precisando de uma pessoa que gosta de aprender e consegue entregar...
4: Já deu 30, né, Yas?
5: Tá. Ô, louco, vocês me engolgaram assim antes de acabar meu tempo.
4: Eu tô adorando, Yas. Fala aqui, Yas, quanto tempo que a galera tem hoje? Fala só o tempo.
6: 30 segundos.
4: Se vira nos 30. Hoje é dia do... comerciante.
5: Dia do comerciante.
4: Salve pra todos os comerciantes desse Brasil. E sabe uma coisa que um comerciante precisa muito? E eu acredito, principalmente hoje com tanta tecnologia, Caco, rede social pra lá, rede social pra cá, muita gente acha que a propaganda no rádio não faz efeito.
5: Ah, tá.
4: Pois hoje vamos provar o poder do rádio. O que tá valendo a partir de agora, aproveitando o dia do comerciante? Em 30 segundos, você que é empreendedor desse Brasil todo, vai mandar um áudio no arroba MixTudoNaMix, dizendo sobre a sua empresa, os seus serviços de uma maneira inteligente.
5: De uma maneira inteligente. No meio do business, que eu gosto de adorar, adoro falar business, tem um negócio chamado Elevator Pitch. Que é assim, você tem pouco tempo pra vender seu peixe.
4: É, venda seu peixe.
5: Venda seu peixe. E é assim... você tá falando com a Rádio Mix. A gente tá em 47 cidades.
4: Do Brasil.
5: Do Brasil. E, assim, eu não sei se você sabe, aqui a gente também, né, tem, assim, os spots de 30 segundos, que, pô, você pode vir aqui com o nosso comercial e veicular, mas hoje é seu dia.
4: Cara, hoje o nosso diretor autorizou a gente presentear você, que é empreendedor, comerciante, com 30 segundos vendendo teu peixe aqui no ar. Só que tem o seguinte, venda bem, porque vai passar por uma curadoria.
5: Vai
4: aí essa aqui... a Yas, a nossa produtora, e ela vai analisar os áudios mais legais. Então, se você tem um supermercado, por que que eu tenho que comprar no seu supermercado? Se você é cabeleireira Leila, por que que eu devo cortar o meu cabelo com você? Só não esqueça que tem que ser em 30 segundos, tem que ser de forma criativa, tem que falar o seu negócio e a cidade que você atua. Se for e-commerce, também fala, porque o Brasil inteiro tá aqui, beleza?
5: Exatamente. E outra coisa, você pode colar com a gente também no nosso novo canal do YouTube. Então já entra aí, youtube.com/mixtudonamix. A galera já tá chegando aqui, lembrando que entrou no nosso novo canal, porque a gente tá de casa nova. Aliás, o programa cresceu tanto que a gente precisava do nosso espaço, né,
4: Kelly? Nossa, inclusive, gente, peraí que a gente vai vender o nosso peixe agora. Duvido, você entrar agora no youtube.com/mixtudonamix, porque esse lugar é o melhor lugar de todos. É o lugar do nosso programa, é o lugar de bastidor, é onde você consegue conversar comigo, com o Caco, com a Yasa, nossa produtora. A gente consegue ler os seus comentários, você será notado e notada. Então, se você quer fazer parte da resenha Mix Tudo, não só no rádio, mas também nesse backstage, ou seja, por trás aqui mesmo, né, do áudio, da voz, cola com a gente no youtube.com/mixtudonamix. Levanta a mãozinha que a gente vai te ver e vai mandar um beijo pra você hoje, ok? Ok.
5: Agora o microfone é seu, o espaço tá aberto. Bora vender seu peixe hoje na Rádio Mix e no Mix Tudo.
4: Ah, mas Giza, Caco, não sou comerciante. Não tenho um negócio. Eu não participo do programa? Participa. Uma das coisas mais difíceis nesse mundo é encontrar um bom fornecedor. Então, se você tá precisando de qualquer tipo de trabalho, de produto, hoje é dia de falar assim, ó. Salve, galera. Aqui é a Giza. Tô à procura de um carpinteiro e não tô achando. Eu sou de tal cidade. Tem alguém aí? Aí o carpinteiro vai aparecer e vai mandar um áudio também. Você vai encontrar os melhores aqui com a gente no Mix Tudo hoje. É o que a gente espera, né, Caco?
5: É isso, a gente tá esperando você. Então, ó, não demorem. Aliás, se você tá dirigindo, pelo amor de Deus, não vai pegar no celular, tá?
4: É.
5: Mas na hora que você encostar o carro aí e tiver um tempinho, entra no Instagram, já aproveita e segue a gente no @mixtudonamix. Dá essa moral, se inscreve no nosso canal. Aliás, rimou isso. Tá vendo? Já tá aí um pitch, cara. Mano, dá uma moral, escreve no nosso canal. Aqui é o Mix Tudo e a gente tá pra geral. Nossa, mano, já era, já vendi o canal.
4: Você vendeu o canal,
5: já
4: mano.
5: Vendi.
4: Será que a gente vai ter mais seguidores hoje no programa,
5: ah,
4: Caco?
5: Vai, lógico.
4: Só que tem o seguinte, eu já falei, não adianta mandar um áudio aleatório de 30 segundos ou sendo, ou, sei lá, fraco demais, você tem que ser criativo. Detalhes, dicas para uma boa participação. Você quer, Caco? A gente vai dar aqui, ó, as receitas do bolo.
5: Vai.
4: Vambora?
5: Bora.
4: Seja objetivo. O que você vende? Qual é o teu trabalho? Qual que é o teu serviço? Beleza? Tem alguma loja física? Você vai falar a cidade e o estado dessa loja física. E se você atende no Brasil ou só nesse espaço aí, tá? Se a sua loja é digital, manda o arroba lá na nossa live, youtube.com/mixtudonamix. Você vai mandar o áudio aqui e depois vai lá carimbar o seu arroba no nosso canal do YouTube pra galera pegar.
5: Ó, seu produto é bom ou não é? A gente não quer saber se ele não é, a gente só quer saber se ele é bom realmente.
4: E por quê, né?
5: E por quê? E qual que é o teu diferencial? Por que que eu tenho que comprar com você, te contratar e não contratar o seu concorrente? A gente quer saber.
4: Exato. Ah, hoje é dia... Vamos ver se é bom mesmo?
5: Vamos ver? Bora.
4: Dia do comerciante, o espaço da Mix, o Mix Tudo hoje é seu e você não vai pagar nada por isso. Isso é o mais da hora, cara. Deixa eu te falar uma coisa. Pode fazer conteúdo pago, pode dar aquele boost lá no seu conteúdo nas redes sociais. Não vai chegar na mesma velocidade do que o rádio. Rádio é tudo pro seu negócio. Então hoje, espaço aberto pra você. Vamos lá, @mixtudonamix, manda seu áudio ou manda no meu, no giza.on. Eu já tô curiosa pra saber quem são os comerciantes desse Brasil, o tipo de serviço que oferecem, se realmente é um bom produto. A gente vai saber pela voz, pela pessoa que vai mandar. Vai depender de você. Ó, se for muito ruim, eu vou falar pra tirar do ar, né, Yas? Se começar muito ruim, eu vou... Não.
5: Corta.
4: Oratória primeiro, depois abre o negócio.
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0: você falar do teu negócio. Isso é demais, cara.
1: Ó, e que tem uma fila de gente que mandou áudio aqui pra gente no arroba Mix, tudo na Mix, que eu acho que vai ser até difícil decidir o que a gente vai tocar.
0: Então.
1: Mas é o seguinte... O programa, ele ainda tem 45 minutos. Você tem 45 minutos de chances pra ouvir o nome da sua empresa, você falar do seu trabalho. Você tem 30 segundos pra falar pro Brasil inteiro o que você faz e por que que a pessoa tem que comprar o seu serviço.
0: Exato.
1: Ou colar na tua lojinha.
0: Por exemplo, no youtube.com/@mixtudonamix, a galera tá caprichando. Só que tem, assim, como hoje o programa abriu esse espaço, provavelmente você que tem seu negócio, você que também tá precisando de um fornecedor legal, vamos aproveitar aqui hoje pra pedir esse fornecedor, tá? Ao vivo, pra encontrar o que você tá precisando. E pra quem tem negócio, fala o porquê a gente vai escolher o seu produto, o seu serviço. Só que tem que ser em 30 segundos e tem que ser criativo. Porque a Yas tá aqui, olhando todos, né? Ouvindo, pra decidir qual vai pro ar. Porque é muita gente, estamos no Brasil todo. Então tem que ser bom.
1: Tem que ser
0: já
1: bom.
0: Já começa por aí.
1: Aliás, achou algum bom já, Yas?
0: Vambora?
1: Tem um bom
0: dia
1: aí
0: do comerciante. Vambora.
1: Tem vários?
0: Tem vários.
1: Tá aparecendo.
0: Tá aparecendo.
1: Aquecendo.
0: Só pra aquecer os motores, hein? Vamos lá? Bora!
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0: E quando você quiser fazer aquele macarrão que lá em Minas a gente fala aioi.
1: Aioi?
0: Tá no jeito, né?
1: Aioi.
0: Mandou muito bem. 30 segundos,
1: 30
0: hein, gente?
1: Segundos,
0: tem que ser bom.
1: Hein?
0: Vamos lá, vambora.
3: Fala, Giza. Fala, Caco. Aqui é o Jonathan Cruz de São Paulo. A gente, junto com a minha esposa, a gente trabalha no ramo de decoração de festa infantil.
0: Uau!
3: E juntos a gente não só decora os momentos especiais de aniversário das crianças, mas a gente leva o sonho e eterniza sentimentos através de decorações, né? Porque quem não vai lembrar para sempre daquele momento, daquele aniversário que foi registrado em foto e vídeo, né? É isso, obrigado, tamo junto.
0: Aê.
3: É Decole Sonhos, o nosso arroba.
0: Muito bem, o pessoal.
1: Gostando,
0: tá mandando,
1: hein?
0: Bem, é. Tem que trazer um sentimento.
1: É isso.
0: Tem que acreditar. Vai lá.
4: 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E quem fala é o Giba, eu sou de São José do Rio Preto e tô aqui pra te perguntar como é que tá aquela sua empresa, como é que tá aquela sua marca. Eu trabalho com soluções criativas e inovadoras para posicionar o seu produto de forma diferenciada, trazendo receita, previsibilidade e aquele negócio especial pro seu futuro. Chama lá. Valeu, galera da Mix.
0: O que é isso com esse vozeirão todo?
1: Mas chama lá
0: locutor
1: onde,
0: de
1: cara?
0: Rádio. Chama onde, cara?
1: Você não falou o teu arroba, cara?
0: Eu acho que ele quer ser locutor da Mix, sabia?
1: Eu também acho.
0: É locutor
1: acho.
0: Da Mix com esse vozeirão, cara.
1: Ó, mandou bem, tá? O elevator pitch foi legal, só que faltou dar onde, o direcionar. Onde encontra você, meu querido?
0: Agora tem uma aqui, ó.
1: Na live, vamos ver na live
0: na
1: também.
0: Na live tem o Reprograme Sua Mente. Tempo é importante pra você? 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
1: Mix o som com a Christina Perry, Steve Kezzy, A Thousand Years. Hoje é dia do comerciante. Gente, uma coisa rara que aconteceu, ó, vou falar pra vocês, na boa, né, cara? Mano, a gente trouxe a ideia.
2: Trouxe a ideia.
1: A Yas foi lá na direção e conseguiu, cara, um presente pros comerciantes desse Brasil que eu nem acreditei que autorizaram. E a gente tá aqui pra elevar o seu negócio. Como? Você tem que mandar um áudio de 30 segundos, né, Caco? Falando porque o teu serviço é bom, né?
2: Exato. E se você conseguir convencer a mim e a Gisa, ou principalmente, né, a nossa curadora de spots espontâneos aqui, a Yas, você vai tocar pro Brasil inteiro, meu querido. Você vai tocar pra mais de 47 filiais da Mix, ou seja, você vai falar de norte a sul e vai vender seu peixe. E a gente tá, obviamente, esperando você.
1: E propaganda no rádio, meu amor, desculpa. Todos os outros meios de comunicação, mas o rádio chega primeiro. O rádio é potente. Quem decide ouvir rádio, escuta a mensagem, né? Não passa pela mensagem como nas redes sociais. Então, se você tem esse espaço aqui, manda ver.
2: Posso fazer uma aqui?
1: Vai fazer uma?
2: Posso fazer?
1: Vai uma que a Yas tem uma.
2: Ó, então vamos lá.
1: Então
2: vou
1: vai.
2: Tentar fazer como locutor, como você fez com a sua belíssima voz.
1: Só um detalhe. Quem tá mandando textinho na live, eu tô fazendo a minha voz de locutora comercial, que é um trabalho que eu também faço da minha casa.
2: E como é que é a sua voz de locutora, Kelly?
1: Só se entrar na live.
2: Só se
1: entrar na live. Só quem tá na live vai saber. youtube.com/mixtudonamix.
2: Ó, vou mandar uma braba aqui, hein? 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
1: Mas o cara é ligeiro, hein?
2: É ligeiro.
1: Já tá dando até desconto,
2: já
1: cara.
2: Deu, mano, o cara vai bombar, já era.
1: Ó,
2: você tá preparado pra receber a demanda, meu querido? Porque é o seguinte, pior do que não vender é não entregar.
1: Exato, que câmbio potente. Vamos de áudio?
2: Bora.
1: Vamos de áudio, chegou aqui.
3: E Gisa, oi Caco, boa noite, tudo bem
2: boa
3: com
2: noite.
3: Vocês? Eu sou o Jasper, o cartomante. E eu tô aqui pra poder guiar e ajudar as pessoas a terem respostas. Se elas têm dúvida, eu darei a resposta. Se elas querem chegar em algum lugar, eu sou o mapa pra guiar. Jasper, o cartomante, no Instagram e no TikTok.
1: Traga o seu amor em quantos dias?
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4: Sabe aquela música?
5: A Mix conversou com a Isa e nesse bate-papo a cantora acabou revelando um pouco mais sobre a história da música Dona de Mim. A Isa contou que ela sente que essa música é como se fosse dela, embora não tenha sido escrita por ela. Pois é, aliás, o sucesso Dona de Mim foi escrito por um homem e que estava passando inclusive por um momento de depressão. Dona de Mim, segundo a Isa, é uma das músicas mais importantes da carreira dela. Sim.

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1: Mix 1136, hoje no dia do comerciante. Presta atenção, você aí que é comerciante, que tem um negócio, você tem 30 segundos pra falar do seu negócio aqui na Mix hoje. A gente abriu esse espaço pra presentear você que é empreendedor, microempreendedor. Cara, se o seu produto é bom, se o seu serviço é bom, o Brasil precisa saber. Mas não esquece, se for regional, né? Ou, enfim, só na sua cidade, você vai falar, né, qual é a empresa e onde você atende também, porque o Brasil, você sabe, é gigante, né, Caco?
2: É isso, ó. Mano, o que a gente tá recebendo é uma enxurrada. Uma enxurrada, inclusive, se você quiser ter o prazer de ouvir a voz de Giza Souza.
1: Cara, você não sabe.
2: Ah, os caras do Charlie Brown invadiram a cidade.
1: Não, cara, tem uma propaganda. É que assim, quem tá mandando na live, eu tô gravando, porque eu também sou profissional da voz. O que é profissional da voz, galera? Quem escuta no rádio, aqui a gente é radialista. Quando você trabalha com comercial, voz comercial, aí, cara, essas vozes de TV, vozes que saem em outros lugares, sem parecer muito locução. Enfim, é difícil explicar aqui. Mas algumas a gente tá lendo na live. O Caco tá fazendo umas locuções comerciais, eu também, de algumas empresas. Chegou uma aqui, Caco, que só eu posso fazer.
2: Então manda, vai.
1: E essa vai até pro ar aqui na Mix. Vamos lá?
2: Vai.
1: 3, 2, 1, valendo. 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Gostou?
2: Adorei. Mano, com certeza você já tá fazendo fila na frente. Não tenho dúvidas.
1: Eu queria um caminhão de presente depois dessa propaganda aqui.
2: Ó, e parece que temos um áudio aí.
1: Temos um áudio? Vamos.
2: É artista?
1: É artista?
2: É artista?
1: Que isso?
2: Opa,
1: como assim?
2: Vamos ver. Vamos ver se ele vende bem.
1: Que é isso?
3: Hello, Mix Tudo! Ouvintes dessa rádio maravilhosa! Meu nome é Alex. Tá ouvindo essa música? Eu acabei de lançar. Tá fresquinha, saiu hoje.
1: Uau!
3: E ela tá pronta pra entrar no teu coração. E eu também. A gente não se conhece ainda. Mas quando a gente se conhecer, baby, vai ser fatal. O nome dessa música é You Got Me Hot. E eu tô aqui nesse exato momento pra te provar que tem alguém no Brasil fazendo esse tipo de som. Vai. Dá o play. Alex, procura aí. 2As, L-E-X-X. Eu vou derreter o seu coração.
1: Meu Deus!
2: Oh, louco. Não, peraí.
1: Bate palma pra ele. E olha que doido, o cara foi tão bom que ele mostrou o produto dele, ele convenceu com uma oratória impecável, ele envolveu e falou o nome dele de um jeito que ninguém vai esquecer mais.
2: Nunca mais.
1: Alex com 2As.
2: Alex com 2As.
1: E 2X.
2: Inclusive, eu tô aqui no Instagram dele. Cara, que rapaz original. Rapaz.
1: Bom,
2: já, hein? Já vou começar a seguir.
1: Alex, pelo amor de Deus,
2: já
1: junto,
2: me ganhou.
1: Cachorro.
2: Eu como músico já ganhou aqui.
1: Ó, a gente vai tocar uma música agora. Enquanto isso,
2: não
1: galera.
2: Dá pra tocar dele?
1: Colem na live. Manda, manda.
2: Pena.
1: Que pena. Ó, entra lá agora no youtube.com/mixtudonamix. Porque hoje a gente tá com fila de áudio e áudio bom. A gente vai soltar alguns áudios na live. E na live a gente tá fazendo as propagandas. Então, cola aqui, que hoje é o teu dia.
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0: Brasil, que momento estamos vivendo na Mix, hein? Na faixa. Fala aí qual rádio faz isso? Nenhuma.
1: Nenhuma.
0: Só Mix, cara. Você tá
1: isso.
0: Maluco.
1: Empreendedores entenderão. Aliás, a Yas olhou pra mim com uma carinha que parece que tem uma fila de áudio.
0: Tem uma fila. Vamos soltar um antes do intervalo, assim, ó, bem rapidinho?
1: Então bora.
0: Vambora.
2: Fala, Giza. Fala, Caco. Beleza?
1: Salve.
2: Aqui é o Bruno de Itaquera. Aproveitar o espaço aqui pra fazer o merchan.
0: Aham.
2: É Espaço Biz, a melhor casa de piscina do Zona Leste de Itaquera. Pensou em confraternizar, reunir os amigos? 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Arroba Biza Espaço, tá? Casa com piscina. Um abraço.
0: Salve! Aí, ó, já mandou dele. Arroba Biza Espaço?
1: Espaço Biza?
0: Eu acho que é Biza Espaço. Bom, vai lá.
1: É uma casa com piscina.
0: É a casa com piscina pra você festejar. Ficou a dica aí pra você? Tá
1: Vou precisando? Fazer as famosas pool parties.
0: ZL, Zona Leste, Itaquera. Pronto. Isso é em São Paulo. Daqui a pouquinho a gente volta com mais chuva de áudio. Demorou? Demorou?
1: Demorou.
0: Vai mandando, vai mandando.
1: Vai mandando.
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8: Hoje a Mix tá presenteando você com um espaço de 30 segundos pra você vender o teu peixe. E olha, olha aqui, ó, eu recebi um texto aqui que eu brinquei na live, mas eu achei muito interessante porque ele mandou o seguinte assim, ó: Giz, ajuda a gente, precisamos pagar nossa casa. E aí, basicamente, a empresa deles é uma empresa administrativa. Vou passar o telefone aí, ó. Seguinte, hein? 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Hoje é dia do nosso povo ganhar.
10: Eu vou te falar que essa galera é ligeira, né? Já sabe que vai mandar aqui, já manda cupom de desconto.
8: Manda,
10: falou, viu, na Mix, já vai ganhar desconto. Na... Vai ter fila, pode
8: vai
10: ter certeza.
8: Fila,
10: vai ter fila.
8: Vambora ajudar nosso povo.
10: Bora, bora, bora.
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8: 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Vamos de áudio.
10: Bora, bora, bora.
12: Boa noite, pessoal. Eu sou a Thalita Teixeira, sou arquiteta urbanista. Eu criei uma loja de móveis rústicos em Belo Horizonte e eu atuo como arquiteta e como projetista de móveis rústicos também. Eu trabalho sozinha, gente. Então, assim, eu sou louca e quero fazer o negócio dar certo.
8: Bora.
12: Eu preciso da ajuda de vocês.
8: Aí, ó.
12: Obrigada por tudo e fica o meu arroba aí. Thalita Teixeira, móveis e arquitetura.
8: Cara,
12: um beijo!
8: Isso é muito da hora. Ô, Caco, olha, tá explodindo a nossa live. Inclusive, várias pessoas se inscrevendo no youtube.com/mixudamix. Segue lá o nosso canal, dá aquele joinha pra esse conteúdo chegar mais longe e vem fazer parte da família Mix Tudo, porque programa de rádio como esse, desculpa, você não vai encontrar em outro lugar, não. Aqui a gente traz tudo pra você e hoje a gente abriu espaço pra você falar em uma rádio que é uma rede de rádio que tá pro Brasil inteiro e sem pagar nada. Duvido que você já viu alguma rádio fazendo isso.
10: Eu também duvido, porque é o seguinte... Você tem aí internet, você tem anúncio pago, você tem televisão, você tem jornal, mas a galera não tem noção, Gi, do impacto e a força que o rádio tem.
8: Exato. Mas vai ter hoje.
10: Com certeza. Porque eu tenho certeza que tem alguns lugares que vão começar a tocar o telefone, vai começar a ter fila. Enfim, é pra isso que a gente tá aqui também, né?
8: É o que a gente mais quer, tá? Seguinte, galera, muita gente aproveitando aqui pra mandar também. Lembrando, talvez a gente não consiga soltar todos os áudios, não capricha, que a Yas tá fazendo uma curadoria aqui, vai ter que escolher qual áudio vai pro ar, mas você pode entrar no youtube.com/mixtudonamix, porque a gente tá lendo os textos comerciais. Tá demais, gente. Tá demais.
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8: Vamos de Taylor Swift?
10: Bora.

0: Brasil, cara.
1: Boa noite. Mas eu tenho uma filosofia diferente. Ah. Não é você vender, porque quando fala você vender, é aquela situação, parece aquele vendedor de livro, aquela pessoa que você compra pra ela ir embora, né? É, ou aquele pessoal que vende alfajores. Lá em Curitiba tem um pessoal que você foge. Agora o detalhe, se eu falasse, você conhece o Azulzinho? Sabe o Azulzinho, você que é homem, você que é mulher, sabe que o homem tem ali uma alternativa que é o Azulzinho. Pra quê? Porque é pra compensar algumas faltas. Imagina se você se deparasse com uma fórmula natural que imitasse o resultado do Azulzinho. A diferença é que o Azulzinho tem um efeito Cinderela. Então, 10 minutinhos já tá pronto, já tá dando efeito. Nessa fórmula, você tem que tomar uns 3 dias antes. Mas a vantagem é que não acelera o coração, não dá dor de cabeça no dia seguinte, não afeta a sua saúde. Pessoas que têm comorbidades, diabetes, pressão alta, podem tomar, podem usar tranquilamente. É um resultado, um tratamento cumulativo. Ou seja, você começa na quinta, na sexta, no sábado você está tinindo. Não gastou energia no sábado, você está acumulando para o seu dia a dia, para o seu trabalho, para atividade física e para quando você precisar usar. É como se fosse um celular, carregou a bateria, mas você não está usando ele. Outro detalhe, ele tem as saponinas do fenogreco. Isso tem uma ação anti-inflamatória e para os homens é excelente como auxiliar na prevenção de problemas na próstata. Agora, o melhor de tudo, mesmo você que é rapidinho, cruza a linha de chegada, mal começou, já está lá, né? É o The Flash. Não tem problema, porque você consegue ter energia para você jogar o primeiro tempo. Foi muito rápido, você se recupera, é o tempo refratário, para você jogar o segundo tempo e não deixar a parceira na mão. 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Não posso falar agora. 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
0: E aí, ele mandou bem, gente?
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1: Caco, fizemos história no programa de hoje.
2: Fizemos história, cara.
1: Foi incrível esse programa. A gente brinca, a gente fica feliz aqui com o resultado. Sabe por quê? Quando a gente soube que era Dia do Comerciante, a gente levantou essa possibilidade de abrir espaço para os nossos empreendedores desse Brasil para falarem, né, dos seus empreendimentos, da sua loja, do seu serviço. E aí a nossa diretoria autorizou e a gente nem acreditou, porque a gente sabe o quanto vale, né? Em todos os sentidos, não só financeiro, mas também no resultado de uma propaganda no rádio. Ainda mais uma rede de rádio que é a Mix, né? Para mais de 47 afiliadas no Brasil todo. Poder falar aqui, vender o teu peixe sem pagar nada, acho que foi uma vitória pra gente aqui como apresentador, a Yas como produtora, porque é bom demais poder presentear os nossos ouvintes que estão com a gente sempre, de segunda a sexta, às 18 horas, que acompanham a gente no youtube.com/mixtudonamix, que ajudam também a nossa audiência a crescer cada vez mais. Isso é o mínimo, né, Caco?
2: É o mínimo. E uma coisa que me deixa muito feliz, e a gente até tava falando aqui na live, o quanto a gente admira quem resolve empreender, né? Porque a gente sabe das dificuldades, dos desafios, aquela coisa que às vezes, pô, você não tá conseguindo acertar o teu público, não tá conseguindo fazer o negócio decolar, dá aquela desanimada, mas o importante é não desistir. O importante é sempre você tentar achar a direção e continuar acreditando em você, nos seus sonhos. E fico feliz também da Mix ter aberto esse espaço, né, Kery?
1: É muito legal. Vamos agradecer, né? A nossa direção que autorizou isso, sabendo da potência que a Mix é, né? Hoje vocês anunciaram numa das maiores redes de rádio do Brasil. E isso é muito importante pra gente. E um detalhe que eu falei aqui agora há pouco e quero muito reforçar pra vocês aqui: a gente não conseguiu colocar todos os áudios, obviamente, teve muita coisa. A gente não conseguiu falar tudo também na live, mas eu agradeço imensamente todo mundo que tirou um tempinho e veio falar. E a gente conseguiu mudar a história também, porque geralmente quando você ouve um rádio, um programa de rádio ou a TV e entra o comercial, o que você faz? Você tira. Hoje eu tenho certeza que você ficou. Ficou pra ver, pra ouvir, ver na live, ouvir no rádio, porque é muito bom essa corrente do bem, um puxando o outro, um acreditando no sonho do outro. Ninguém solta a mão de ninguém. Vamos, Brasil! É difícil, a gente sabe, mas conta com a gente aqui no Mix Tudo, não à toa. A gente é um dos maiores programas do rádio brasileiro. E a gente não tá falando isso aqui só pra vender nosso peixe, não, porque é verdade mesmo, né,
2: cara? Porque é verdade, né? A gente só trabalha com fatos aqui, mas agora também tem um fato, cara.
1: O quê?
2: Se você quer saber como é que a Giza vende o peixe dela, também tem um lugar especial pra você encontrar com ela.
1: Ô, gente, vai lá, me siga nas redes sociais, giza.on, G-I-S-A.on. Não sei se vocês vão me seguir, né? Mas hoje é um dia pra gente divulgar nosso trabalho. Lá eu coloco tudo que eu faço também. Não só meu trabalho aqui na Mix, mas como também trabalho com voz, trabalho como apresentador. Então, se você é uma grande empresa e é uma empresa que gostaria de uma voz ou de um rosto pra sua marca, estou lá. Giza.on, G-I-S-A.on.
2: É isso, ó. Eu vou vender meu peixe também. Você me segue lá no Instagram e no TikTok. Nunca te pedi nada, cara. Tô aqui todo dia, assim, a gente trocando essa ideia. Cola lá.
1: Cola lá.
2: Arroba Caco Grandino, C-A-C-O Grandino. Eu jogo bola também, tô começando a colocar uns cortes ali de futebol. Aliás, se você joga mal, que nem eu, mas você não perde o espírito esportivo, cola lá pra ver o último corte que eu vou colocar no ar.
1: Exatamente, então cola lá. Antes de passar o nosso arroba do Mix Tudo, vamos pro nosso último áudio. Vamos lá, galera.
2: Bora.
1: Último.
3: Boa noite, galera da Mix, tudo na Mix. Meu nome é Marcos, eu sou professor de beach tennis. Dou aula no Recreio, no Rio de Janeiro, na praia, na Avenida Lúcio Costa. São aulas para todas as idades, aulas para todos os gostos.
1: Legal.
3: Para mulheres, para homens, para idosos, para crianças, para adultos. A minha aula é uma aula muito especial porque ela tem a vista do mar do Rio de Janeiro.
1: Que delícia.
3: Um dos lugares mais bonitos do Brasil e do mundo. Então eu queria que vocês divulgassem. O meu arroba é davibeachtennis e a gente dá aula de beach tennis todas de segunda a sexta, de 6 da manhã até meio-dia. Me divulga aí, Mix. Valeu!
1: Tá divulgado, gente. Muito obrigada. Que programa sensacional. E agora é o seguinte. Agora eu vou vender o peixe do Mix Tudo. Siga a gente nas redes sociais, arroba Mix Tudo na Mix. E venha fazer parte do nosso canal no YouTube. A gente ganhou um canal. A gente também tá crescendo. Só tem graminhas lá. E vai ser muito da hora ter você junto com a gente. Porque se o programa de hoje foi interessante pra você, imagina os outros. A gente sempre pensa nos nossos ouvintes. E aqui a gente não faz programa de rádio pra você ouvir. A gente faz programa de rádio pra você interagir, pra você participar, enfim, você faz parte da nossa história. E o nosso é arroba Mix Tudo na Mix, já segue lá também, né?
2: É isso, aí vamos vender o peixe também, porque é o seguinte, daqui a pouquinho tem o Pede no Zap com o Roberto Reis, hein?
1: Aqui você pede a sua música, sabe? Muita gente acha que hoje em dia não dá mais pra pedir música no rádio, não, na Mix. Então você vai mandar um WhatsApp no 983408000, DDD11, pedindo uma música pro Reis, que às 8 da noite tem. Vambora que a gente estourou o tempo, mas foi pra uma ótima causa. E só a última coisa. Amanhã a gente volta, né, Caco?
2: Amanhã a gente volta e amanhã é dia de Fire
1: in the Rubble. Toda sexta-feira a gente fala sobre relacionamento, sexualidade, aquele programa que a gente tem que pisar em ovos, sabe? 18 horas, espero vocês. Quem chegou aqui pela primeira vez, vem com a gente também. Vai ser demais ter vocês aqui na Mix. E quando perguntarem que rádio você ouve, responda Mix.
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0: 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Tudo certo, gente boa? Pode ficar melhor. Porque daqui a pouquinho, às 8 da noite, tem mais uma edição do Pede no Zap. É você que vai fazer a programação entre 8 e 9 da noite. Tá com o celular na mão, né? Você não desgruda dele. Então, abusa desse microfoninho aí do Zap e manda essa mensagem de voz pra gente, dizendo teu nome, de onde você tá ouvindo a Mix e esse som aí, porque quintou, minha gente. 11 983 408 1000. Zap da Mix, já tem aí na sua agenda. Obrigado pela consideração. Se ainda não, o número é facinho demais de decorar. 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

0: deixa eu falar que você, Moacir Silva, o final do seu celular é o 9046, Moacir. Então você levou o kit da Mix com copo e squeeze presentaços. Parabéns, nossa produção maravilhosa, nota 1 milhão, vai entrar em contato contigo.
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0: Deixa eu te falar, atenção, fãs de Nickelback, como nós aqui da Mix. Os caras acabaram de anunciar o novo álbum, sim, minha gente. O disco vai se chamar Everything Under the Sun e deve ser lançado no dia 30 de outubro. Esse vai ser o 10º disco da carreira do Nickelback. Terão 12 faixas aí nesse trabalho. E a outra novidade é que o primeiro single desse, né, novo trabalho já foi lançado. Essa nova música do Nickelback se chama Rattled Cage, que inclusive tem uma pegada mais pesada. Pra saber dessa volta do Nickelback, é claro, conferir esse som novo, tá tudo na nossa casa na internet. Vai lá no nosso site, radiomixfm.com.br.
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0: Contagem regressiva pra gente tocar o seu som no zap.
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1: Prepare-se para saber por que Mato Grosso tem história. A viola de coxo é um instrumento musical de cordas dedilhadas, variante da viola brasileira e reconhecida como patrimônio imaterial do estado de Mato Grosso. O jeito de tocar a viola é uma característica marcante da cultura mato-grossense e deu vida aos ritmos pantaneiros, o cururu e o siriri. A viola também é usada em manifestações populares, como a dança de São Gonçalo. O rasqueado limpa banco e em festas religiosas tradicionais. O nome de viola de coxo se deve à técnica de escavação da caixa de ressonância da viola, feita numa tora de madeira inteiriça, a mesma usada na fabricação do coxo, recipiente onde é depositado o alimento do gado. A confecção do instrumento é feita artesanalmente, com espécies de madeira da flora regional, como a sarandileite, mangueira, cajamanga ou outra madeira maciça que proporcione boa ressonância. As cordas da viola de coxo são feitas de tripas. Em 2005, o modo de fazer a viola de coxo foi registrado no livro dos saberes do Instituto de Patrimônio Histórico e Artístico, conferindo-lhe o título de Patrimônio Cultural do Brasil. Você sabe disso? Porque Mato Grosso tem história.
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0: 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Boa noite, queridos e queridas. Você é o melhor ouvinte do Brasil. Ouvinte da Mix não tem igual, não. Porque o gosto musical é show de bola. Todos os sons que você ouvir a partir desse momento, então, é você que vai mandar pelo zap da Mix, que é o 11 983 408 mil. Nessa mensagem de voz, você vai mandar pro zap, não esqueça de falar o seu nome, a gente precisa te conhecer. E também de onde você tá ouvindo a Mix nesse Brasil muito grande. Esse som, pra deixar todo mundo feliz, faz o check-in aqui, vou falar o zap mais uma vez, aí é contigo. 11 983 408 mil. Manda!
2: Oi, Mix. Oi. Boa noite. Boa. Meu nome é Stefano, eu falo aqui de Belo Horizonte. Eu queria escutar a música do Justin Bieber, Love Yourself.
0: Boa.
2: Obrigadão, um abraço.
0: Dois abraços.